0: direitos, o direito à vida.
1: Todos nós somos chamados a nos envolvermos com esse tema. Não há exceção. Não há quem possa dizer, dentro da igreja, que este tema não é para mim. Dentro da realidade de cada um, conforme o seu contexto, você é chamado a inserir uma mensagem clara de valorização e promoção da vida humana sempre que for possível. Nas palavras do cardeal Farrell, na defesa e promoção da vida humana, dom de Deus, reside o futuro da igreja e da humanidade. Esse foi o Espaço Cultura da Vida desta semana. Até a próxima!
2: Voltamos amanhã neste mesmo horário, se Deus quiser. Você, como sempre, o nosso forte abraço e até lá.

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1: Amigos de todo o Brasil e demais países lusófonos, está no ar o programa em língua portuguesa da Rádio Vaticano Vatican News desta quinta-feira, 3 de setembro. Traremos para você que está sintonizado conosco as últimas notícias sobre as atividades do Papa, da Santa Sé e da Igreja no mundo. Nos estúdios, Raimundo Lima. A assessoria técnica de hoje é de Gabriele Di Domenico. E passamos ao pensamento bíblico que escolhemos para você. Assim, todos vejam em nós ministros de Cristo e administradores dos mistérios de Deus. Da primeira epístola de São Paulo apóstolo aos Coríntios, capítulo 4, versículo 1. E vamos aos destaques do nosso programa de hoje. O seminário não deve ser subestimado, pois faz parte da missão, diz o Papa ao receber no Vaticano seminaristas do sul da Itália. Nenhum gesto em nome de Cristo é inútil, afirma Leão XIV aos bispos das regiões árabes. Em telefonema ao presidente da Colômbia, a solidariedade do Santo Padre às vítimas do terremoto. Inteligência artificial. No Vaticano, filósofos e cientistas questionam a fronteira entre o homem e a máquina. E no especial Cultura da Vida desta quinta-feira, normalizar a cultura da vida é uma prioridade para a Igreja. Essas e outras notícias a partir de agora. O programa em língua portuguesa da Rádio Vaticano Vatican News desta quinta-feira está apenas começando. Leão XIV, o seminário não deve ser subestimado, pois faz parte da missão. Vamos ouvir com a colega Andressa Colli.
2: Grazie, grazie.
3: No encontro desta quinta-feira com seminaristas provenientes do sul da Itália, o Papa Leão XIV refletiu em discurso a importância de viver a fase do seminário para aprofundar a relação com Deus e a verdade da vocação, um período que vem depois do chamado e antes de se colocar em missão. Para isso, usou do Evangelho de São Marcos para orientar a reflexão dirigida a um grupo de 150 pessoas na Sala Clementina, no Vaticano, formado por estudantes do Pontifício Seminário Regional Pugliese, Pio XI, da cidade de Monfetta e do Seminário Episcopal de Aversa, junto a formadores e familiares. Duas instituições que, como lembrou o Papa, estão de aniversário em 2026, já que em Monfetta comemoram 100 anos da nova sede e em Aversa são 300 anos da sede atual. Ao direcionar o discurso para a formação, Leão XIV comentou que o estudo e a disciplina são etapas essenciais do caminho, mas que só têm valor se estiverem fundamentados na relação com Deus. E o Papa ilustrou citando a passagem evangélica que narra quando Jesus subiu ao monte e chamou os 12 apóstolos que quis para que ficassem com ele e seguissem depois em missão.
4: Em queste poche parole c'è già tutto.
3: Nessas poucas palavras já está tudo. Ao nos determos nessa breve passagem, podemos perceber uma síntese admirável da experiência válida para todo chamado, para todos aqueles que desejam aprofundar a verdade da própria vocação. Há um monte a subir, onde alcançar Cristo e, acima de tudo, onde permanecer junto a Ele. O coração da experiência do seminário está todo aqui, aprender a estar com o Mestre, o Senhor Jesus. Deus chamou para si aqueles que quis, recordou o Papa, o que demonstra a liberdade de Deus, da qual brota toda a vocação. Não há um concurso, não há uma lista de classificação, nem está escrito que escolheu os melhores. escolheu aqueles que queria. Em um mundo que se esforça tanto para celebrar a autorrealização, continuou Leão, é importante reiterar sobre a livre escolha da parte de Deus Pai, que sussurra ao coração dos jovens em todas as épocas da história e em todos os lugares. Depois de ouvir a voz do Senhor de fato, disse o pontífice, é preciso ir ao seu encontro e subir a montanha, um caminho que pode ser cansativo com a subida feita a pé e sem conseguir avistar o topo. O cansaço da vida espiritual é, porém, sustentado pela beleza da fraternidade e da partilha da missão. Com o nascimento da vocação, continuou o Papa, é preciso então aprender a estar com ele em cima, no monte. E a própria presença de vocês no seminário é um sinal de esperança para toda a igreja, antecipou Leão, que também agradeceu em nome da própria igreja pelo sim de todos os dias.
4: Per questo il tempo del seminario resta necessario.
3: O tempo do seminário continua sendo necessário hoje não menos do que ontem. Em um mundo que tem pressa e que vê com desconfiança qualquer pausa prolongada, poderia-se pensar que seja um luxo ou uma instituição ultrapassada, mas não é assim. Justamente porque o nosso tempo é acelerado e barulhento, há necessidade de um lugar e de uma fase da vida em que se aprenda a permanecer, a discernir, a deixar-se formar sem atalhos. O seminário não é um adiamento da missão, mas uma condição para a mesma. Não se deve subestimá-lo. No monte, Jesus então reúne os 12 para que aprendam que a igreja se vive em conjunto, afirmou o Papa. Ao citar a sua carta apostólica, Uma Fidelidade que Gera Futuro, Leão enalteceu a importância de corresponder à graça da fraternidade. Assim como nenhum pastor existe sozinho, nem mesmo um seminarista pode conceber um caminho desligado da igreja. O seminário, portanto, antes mesmo de ser um lugar para adquirir informações, deveria ser uma escola dos afetos. E a vocês, queridos formadores, peço que sejam os primeiros mestres daquele cuidado e daquela fraternidade que se manifestam em relações autênticas, pessoais e comunitárias, feitas de verdade e de caridade. Não se improvisa ser formador. O ministério de vocês é extremamente delicado, para o qual se prepara com conhecimento, paciência e amor. Além dos formadores, o Papa também se dirigiu às famílias dos seminaristas, a quem agradeceu, porque uma vocação nunca surge sem um contexto adequado e muitas vezes precisa de um lar, de pais que rezam e que sabem deixar ir. Resta, então, o último passo, disse o Papa, aquele em que se desce do monte. De fato, depois de ser experimentado Deus, assim como os 12 apóstolos, os seminaristas são chamados à missão junto a famílias que lutam para sobreviver, jovens que aos 20 anos fazem as malas em busca de trabalho, idosos solitários, marginalizados, aqueles que perderam o sentido da existência.
4: Il sacerdote è mandato a tutti perché a tutti annunci la bellezza della fede in Gesù Cristo.
3: O sacerdote é enviado a todos para que a todos anuncie a beleza da fé em Jesus Cristo, a boa nova da nossa salvação. É a salvação que nos foi concedida por meio de Maria. Confie nela, como naquela que, por primeiro, fez o que hoje é pedido a vocês. Peçam a Maria a graça de aprender a dizer todos os dias o seu sim ao Senhor Jesus.
4: Chiedete a Maria la grazia di imparare a dire ogni giorno il vostro sì al Signore Gesù.
1: O Papa aos bispos das regiões árabes, nenhum gesto em nome de Cristo é inútil. Os detalhes com o colega Túlio Fonseca.
2: O Papa Leão XIV recebeu em audiência no Vaticano, nesta quinta-feira, 3 de setembro, os membros da Conferência dos Bispos Latinos nas regiões árabes. O organismo eclesial reúne os bispos e patriarcas que representam a Igreja de Rito Latino nos estados árabes do Oriente Próximo e da África Oriental, em contextos marcados por uma grande diversidade social, política e religiosa. Suas comunidades estão presentes, entre outros territórios, na Terra Santa, no Iraque, na Síria, no Líbano, no Egito, no Chifre da África e nos países da Península Arábica. Ao recordar as tensões e os conflitos enfrentados por essas igrejas, o pontífice, em seu discurso, evocou o testemunho da irmã Leonela Sgorbati, missionária da Consolata, das missionárias da caridade assassinadas no Iêmen enquanto serviam os mais vulneráveis e dos sacerdotes religiosos e fiéis que entregaram a vida no Iraque, na Síria e em outras terras atingidas pela violência. Segundo o Papa, a fidelidade dessas testemunhas permanece como uma luz para as comunidades cristãs e um convite a não ceder ao medo nem à resignação. Diante da fragilidade das comunidades e da migração de tantas famílias, Leão XIV pediu aos bispos que permaneçam junto ao povo. Sejam sempre pastores próximos do seu povo, capazes de compartilhar suas feridas, de escutar, apoiar e consolar, para que, por meio da presença de vocês, se torne visível a proximidade de Deus. Leão XIV exortou as comunidades cristãs das regiões árabes a não se deixarem desencorajar por sua condição minoritária. O valor da presença da Igreja, ressaltou, não depende do poder ou da quantidade de recursos, mas da sua fidelidade a Cristo e de sua capacidade de servir. Não tenham medo de sua pequenez. Uma comunidade pequena, se tiver enraizada em Cristo, pode ser uma presença preciosa, não porque busca o poder, mas porque serve, não porque se impõe, mas porque testemunha, não porque responde à violência com outra violência, mas porque contrapõe à força a caridade. Por meio das paróquias, escolas, hospitais e obras de caridade, acrescentou o Santo Padre, as comunidades são chamadas a tornar concreto o Evangelho, acolhendo e apoiando aqueles que mais necessitam. O Papa também advertiu que o cenário desafiador atual não deve fazer com que a Igreja perca de vista a sua finalidade. Em meio às emergências, não percam de vista o essencial da missão da Igreja, o anúncio do Evangelho, a oração, os sacramentos e a formação cristã. Uma Igreja capaz de servir deve ser, antes de tudo, uma Igreja que reza, escuta a palavra e vive dos sacramentos. Leão XIV pediu especial atenção às famílias, aos jovens e aos migrantes, sobretudo nos países do Golfo. As comunidades cristãs, afirmou, devem ser casas nas quais ninguém se sinta estrangeiro, defendendo a dignidade de cada pessoa e reconhecendo em cada migrante um irmão e uma irmã. Ao falar da comunhão entre as igrejas e os diferentes ritos, o pontífice destacou que a diversidade das tradições cristãs deve favorecer o encontro com as outras comunidades cristãs, com os muçulmanos e com as diferentes tradições religiosas. Dialogar não significa renunciar à própria identidade, mas vivê-la sem medo do encontro. Onde a guerra semeou a desconfiança, cada gesto de estima, colaboração e respeito pode se tornar um passo rumo à reconciliação e à paz. Ao concluir, Leão XIV encorajou os bispos a continuarem semeando, mesmo quando os frutos não são imediatamente visíveis. Nenhum gesto realizado em nome de Cristo é inútil. Uma oração, uma palavra de consolo, uma família acompanhada, uma criança educada na fé e um pobre acolhido são sementes de um futuro novo.
1: Em telefonema ao presidente da Colômbia, a solidariedade do Papa às vítimas do terremoto. Vamos ouvir com o colega Silvone José.
0: Na tarde desta quarta-feira, 2 de setembro, foi realizada uma conversa telefônica entre o Papa Leão XIV e o presidente da República da Colômbia, Abelardo de la Espriella. Durante a conversa, o Santo Padre reiterou sua solidariedade a todos aqueles que sofrem as duras consequências do recente terremoto que atingiu a Colômbia, especialmente as famílias dos mortos, aos feridos, às equipes de resgate e aos profissionais humanitários. Em seguida, foi abordada a situação do país e das regiões afetadas pelo terremoto. O gesto do Santo Padre reforça sua atenção às populações atingidas por catástrofes e situações de sofrimento, colocando a solidariedade e a proximidade humana no centro da sua atenção. Em 11 de agosto, o Papa havia enviado uma mensagem oficial direcionada a Dom Francisco Javier Correa, arcebispo de Cartagena e presidente da Conferência Episcopal Colombiana. No texto, assinado pelo secretário de Estado do Vaticano, Cardeal Parolin, o Papa afirmava estar profundamente entristecido e consternado com a tragédia. Na mensagem, ele assegurou orações pelo descanso eterno dos falecidos, expressou sua proximidade espiritual com as famílias e agradeceu o esforço das equipes de resgate e voluntários. No dia seguinte, em 12 de agosto, durante a tradicional audiência das quartas-feiras, Leão XIV havia reiterado sua proximidade com as vítimas. Ao saudar os fiéis de língua espanhola, compartilhou a dor do povo colombiano, renovou os pedidos de orações pela rápida recuperação dos feridos e voltou a elogiar os profissionais envolvidos no atendimento emergencial. Como um gesto concreto de apoio, o Papa anunciou na mesma quarta-feira, 12 de agosto, o envio de 100 mil euros para as regiões mais afetadas. A doação foi intermediada pelo Dicastério para o Serviço da Caridade, ou seja, a Esmolaria Apostólica. Os fundos foram repassados diretamente à Caritas Colômbia, Secretaria Nacional de Pastoral Social, responsável por coordenar a distribuição dos recursos entre as dioceses atingidas. A Santa Sé informou que esta foi apenas uma contribuição inicial para responder às necessidades humanitárias mais urgentes, abrindo espaço para novos pacotes de ajuda, conforme a evolução da situação no país. Inteligência Artificial no Vaticano. Filósofos e cientistas questionam a fronteira entre o homem e a máquina. Na Casina Pio IV do Vaticano, o Centro Internacional de Estudos da Consciência promove o debate internacional sobre companheiros da IA, solidão, criatividade e consciência. Podemos nos apaixonar por uma inteligência artificial mesmo sabendo que ela não é uma pessoa? Um companheiro da inteligência artificial pode ser um antídoto para a solidão? Ou corre o risco de substituir gradualmente as relações humanas? E se uma máquina é capaz de criar, lembrar o que dizemos e aprendemos sobre nós, onde fica então a linha divisória entre a inteligência artificial e a mente humana? Essas questões estão se tornando cada vez menos teóricas. Segundo a Organização Mundial da Saúde, aproximadamente uma a cada 6 pessoas do mundo sofre de solidão, enquanto entre os adolescentes esse número chega a cerca de 21%. Ao mesmo tempo, a presença da inteligência artificial na economia cresce. De acordo com o Instat, o Instituto Italiano de Estatística, em 2025, 16,4% das empresas italianas com pelo menos 10 funcionários utilizaram tecnologias de inteligência artificial, o dobro dos 8,2% registrados em 2024. Nesse contexto, nessa quarta-feira, na Casina Pio IV, na cidade do Vaticano, filósofos, cientistas cognitivos, pesquisadores e especialistas em inteligência artificial de diversos países debateram uma das fronteiras mais controversas abertas pela inteligência artificial: a entrada das máquinas em territórios que sempre consideramos profundamente humanos, desde as relações à criatividade, da identidade à consciência. O evento faz parte de Criatividade, Mentes e Máquinas, a terceira conferência internacional do Centro Internacional de Estudos da Consciência, fundado por Dmitry Volkov, Pietro Perconte e Alessio Plebe, para promover debates internacionais e interdisciplinares sobre as grandes questões que envolvem a mente e a consciência. Realizada de 1º a 3 de setembro em Roma, na cidade do Vaticano, a conferência reúne filósofos, cientistas, pesquisadores internacionais para explorar como a evolução da inteligência artificial está redefinindo a relação entre humanos e máquinas. Uma das áreas mais controversas é a dos companheiros da IA. sistemas projetados não apenas para responder a perguntas, mas para desenvolver interações contínuas com as pessoas. Eles se lembram de conversas e preferências, adaptam as respostas e podem construir uma relação cada vez mais personalizada ao longo do tempo. É nesse contexto que Dmitry Volkov, filósofo, empreendedor de tecnologia e cofundador desse encontro, levanta uma das questões mais radicais. Pode existir uma inteligência artificial digna de amor humano? A questão não é imaginar uma máquina que engane uma pessoa fingindo ser humana. A questão é se, mesmo sabendo que está lidando com uma máquina, um ser humano pode desenvolver um vínculo afetivo autêntico e significativo com ela? Este tema inevitavelmente se cruza com o da solidão. Se um sistema artificial consegue ouvir, lembrar e acompanhar uma pessoa ao longo do tempo, pode ajudar a combater o isolamento? Ou corre o risco de tornar mais fácil abrir mão da complexidade das relações reais? O que torna a relação com as máquinas ainda mais delicada é a bajulação, a tendência dos sistemas de inteligência artificial de agradar o seu interlocutor e produzir respostas próximas do que eles acham que querem ouvir. No caso dos companheiros de IA, uma máquina que está sempre disponível e complacente pode se tornar uma espécie de câmara de eco algorítmica, reforçando convicções e fraquezas, em vez de desafiá-las. Daí um paradoxo. Para realmente se assemelhar a uma relação autêntica, talvez a inteligência artificial também tenha que aprender a nos dizer não. Espaço Cultura da Vida. 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Com Marlon de Rosa e Ana de Rosa.

0: Olá, amigos da Rádio Vaticano, aqui é Marlon e Ana De Rosa para mais um Espaço Cultura da Vida. Hoje queremos propor a renovação de um compromisso para todo cristão, a promoção da cultura da vida.
1: No programa anterior, falamos sobre como vem ocorrendo um processo de normalização do aborto e da desumanização da vida, com o uso de termos técnicos ou pouco claros. Vem sendo feita uma verdadeira manipulação da linguagem. Isso faz com que a cultura do descarte e a cultura do aborto se tornem normal. Por isso falamos em normalização, ou seja, tornar normal essa cultura do descartável.
0: Essa normalização do aborto e da eliminação da vida em qualquer estágio tenta fazer parecer que o aborto não passe de um pequeno procedimento banal, enquanto sabemos que, na realidade, elimina uma vida inocente. E se pudéssemos normalizar a cultura da vida? Esse é o nosso convite de hoje. É preciso buscar alternativas positivas para afirmarmos o valor da vida, da concepção até a morte natural, em todos os contextos.
1: No Brasil, de 1 a 7 de outubro, nós teremos a Semana da Vida e no dia 8, o Dia do Nascituro. A Semana da Vida foi criada pela CNBB em 2005, para que seja um momento importantíssimo para chamar atenção a todos os membros da Igreja e também da sociedade sobre a importância de defender e valorizar a vida humana. É convocar as dioceses e paróquias de todo o Brasil para desenvolverem atividades voltadas à defesa e promoção da vida. Nesse ano de 2026, o tema é o sentido da vida e o lema é Eu vim para que todos tenham vida e a tenham em abundância.
0: Nesse sentido, as comunidades são estimuladas a realizarem celebrações e gestos simbólicos, como, por exemplo, toque de sinos, vigílias, visitas solidárias, apoio a iniciativas de acolhimento de gestantes, mobilizações públicas como caminhadas ou carreatas, encontros em grupos para valorização e formação sobre os temas relacionados à defesa e à promoção da vida humana, tanto na igreja, nas paróquias e comunidades, como na sociedade como um todo, em colégios, institutos ou universidades. Na encíclica Evangelium Vitae, o Papa São João Paulo II destacou que é necessário um grande esforço para uma nova cultura da vida e que temos que lembrar que os promotores da cultura da morte possuem forças e recursos muito poderosos. Apesar disso, devemos estar confiantes, porque somos sustentados e fortalecidos pela confiança de quem sabe que o Evangelho da Vida e o Reino de Deus cresce e dá frutos abundantes. A Igreja tem dedicado sempre grandes esforços para promover a cultura da vida. Em 2025, com a publicação do documento A Vida é Sempre um Bem, pede-se um renovado empenho para que o valor da vida seja compreendido e acolhido pelas novas gerações. E assim, o Dicastério dos Leigos, Família e Vida convidou a todos os membros da Igreja, bispos, sacerdotes, religiosos e religiosas e leigos, a trabalhar para desenvolver uma pastoral da vida humana, orgânica e estruturada, capaz de formar adequadamente agentes pastorais, educadores, professores, pais, jovens e crianças, no respeito pelo valor da vida.
1: Ou seja, uma ação pastoral orgânica que se integra às ações pastorais já existentes e envolve a todos. A Igreja explica que essa pastoral orgânica deve envolver todos os órgãos que compõem o corpo da Igreja, todos os seus fiéis, pastores e leigos. Se você atua em qualquer pastoral ou movimento, perceba que existe um chamado para defender a vida humana e proclamar essa cultura que é de solidariedade e defesa do maior de todos os direitos, o direito à vida.
0: Todos nós somos chamados a nos envolvermos com esse tema. Não há exceção. Não há quem possa dizer, dentro da Igreja, que este tema não é para mim. Dentro da realidade de cada um, conforme o seu contexto, você é chamado a inserir uma mensagem clara de valorização e promoção da vida humana sempre que for possível. Nas palavras do cardeal Farrell, na defesa e promoção da vida humana, dom de Deus, reside o futuro da Igreja e da humanidade. Esse foi o Espaço Cultura da Vida desta semana. Até a próxima!
2: Voltamos amanhã neste mesmo horário, se Deus quiser. Você, como sempre, o nosso forte abraço e até lá.

0: Laudetur Jesus Christus.
1: Amigas e amigos ouvintes, saudações sororais e fraternais. Sintonizam a Rádio Vaticano a transmitir o seu programa em língua portuguesa para os ouvintes que nos escutam no continente africano e pelo mundo fora. Convosco hoje ao microfone, Rui Saraiva e Filomeno Lopes. Ao receberem audiência na manhã desta quinta-feira, dia 3 de setembro, os membros da Conferência dos Bispos Latinos das Regiões Árabes no Vaticano, o Papa recordou o testemunho dos mártires e pediu aos pastores proximidade com as comunidades atingidas por conflitos, migrações e divisões. Leão XIV destacou também a força das pequenas comunidades enraizadas em Cristo e a importância do diálogo para construir a paz. A Comissão Teológica Internacional publicou o documento Cuidar da Nossa Casa Comum, que convida a uma resposta responsável e fraterna ao Deus Trinitário. Tudo está interligado, ouvir o clamor da terra e dos pobres. Estes e outros os principais temas para desenvolver já, nesta nossa edição de hoje. O Papa Leão XIV recebeu na manhã de hoje, quinta-feira, dia 3 de setembro, em audiências sucessivas no Vaticano, o cardeal Victor Manuel Fernandes, prefeito do Dicastério para a Doutrina da Fé, Monsenhor Gabor Pinter, arcebispo titular de Velebusdo e núncio apostólico na Nova Zelândia, Fiji, Palau, Estados Federais de Micronésia, Vanuatu, Ilhas Cook, Kiribati, Ilhas Marshall, Samoa, Nauru e Tonga, e delegado apostólico no Oceano Pacífico. Monsenhor Mark Gerard Mills, arcebispo titular da cidade do Cal, núncio apostólico na Costa Rica. Monsenhor Gabriel Bernardo Barba, bispo de São Luís na Argentina. Monsenhor Giuseppe Satriano, arcebispo de Bari Bitonto, na Itália. Os membros da Conferência Episcopal Latina nas Regiões Árabes. E, finalmente, os seminários do Pontifício Seminário Regional da Puglia, no sul da Itália.
2: Benvenuti, fratelli dell'Episcopato, carissimi convenuti. Con grande gioia accolgo voi, pastori che formate insieme la conferenza dei vescovi latini delle regioni arabe. Attraverso di voi desidero rivolgere il mio saluto ai sacerdoti, alle persone consacrate e a tutti i fedeli delle vostre comunità.
1: O Papa Leão XIV recebeu em audiência no Vaticano na manhã desta quinta-feira, dia 3 de setembro, os membros da Conferência dos Bispos Latinos nas Regiões Árabes, CELRA. O organismo eclesial reúne os bispos e patriarcas que representam a Igreja de Rito Latino nos Estados Árabes do Médio e Próximo Oriente e da África Oriental em contextos marcados por uma grande diversidade social, política e religiosa. As suas comunidades estão presentes, entre outros territórios, na Terra Santa, no Iraque, na Síria, no Líbano, no Egito, no Corno d'África e nos países da Península Arábica. Ao recordar as tensões e os conflitos enfrentados por essas igrejas, o pontífice evocou, no seu discurso, o testemunho da irmã Leonela Sgorbati, missionária da Consolata, das missionárias da Caridade assassinadas no Iêmen enquanto serviam os mais vulneráveis, e dos sacerdotes religiosos e fiéis que entregaram a vida no

0: Iraque, na Síria e em outras terras atingidas pela violência. Para o Papa, a fidelidade dessas testemunhas permanece como uma luz para as comunidades cristãs e um convite a não ceder ao medo nem à resignação. Diante da fragilidade das comunidades e da migração de tantas famílias, Leão XIV pediu aos bispos que permaneçam junto do povo.
1: Siate sempre pastori vicini al vostro popolo, capaci di condividere le sue ferite, di ascoltare, sostenere e consolare.
0: Sejam sempre pastores próximos do vosso povo, capazes de compartilhar as suas feridas, de escutar, apoiar e consolar, para que, por meio da vossa presença, se torne visível a proximidade de Deus.
1: Perché attraverso la vostra presenza possa rendersi visibile la vicinanza di Dio.
0: Leão XIV esortou então as comunidades cristãs das regiões árabes a não se deixarem desencorajar pela sua condição minoritária. O valor da presença da Igreja, ressaltou, não depende do poder ou da quantidade de recursos, mas da sua fidelidade a Cristo e da sua capacidade de servir. Não tenham medo da vossa pequenez, disse o Papa. Uma comunidade pequena, se estiver enraizada em Cristo, pode ser uma presença preciosa. Não porque busca o poder, mas porque serve. Não porque se impõe, mas porque testemunha. Não porque responde à violência com outra violência, mas porque contrapõe a força, a caridade. Por meio, então, das paróquias, escolas, hospitais e obras de caridade, acrescentou o Santo Padre, as comunidades são chamadas a tornar concreto o Evangelho, acolhendo e apoiando aqueles que mais necessitam. O Papa também advertiu que o atual cenário desafiador do mundo não deve fazer com que a Igreja perca de vista a sua finalidade. No meio das emergências, não percam de vista o essencial da missão da Igreja, que é o anúncio do Evangelho, a oração, os sacramentos e a formação cristã. Uma Igreja capaz de servir deve ser, antes de tudo, uma Igreja que reza, escuta a palavra e vive dos sacramentos. Leão XIV pediu, então, especial atenção às famílias, aos jovens e aos migrantes, sobretudo nos países do Golfo. As comunidades cristãs, afirmou, devem ser casas nas quais ninguém se sinta estrangeiro, defendendo a dignidade de cada pessoa e reconhecendo em cada migrante um irmão e uma irmã. E ao falar da comunhão entre as igrejas e os diferentes ritos, o pontífice destacou que a diversidade das tradições cristãs deve favorecer o encontro com outras comunidades cristãs, com os muçulmanos e com as diferentes tradições religiosas.
1: Dialogare non significa rinunciare alla propria identità, ma viverla senza paura dell'incontro.
0: Dialogar não significa renunciar à própria identidade, mas vivê-la sem medo do encontro. Onde a guerra semeou a desconfiança, cada gesto de estima, colaboração e respeito pode se tornar um passo rumo à reconciliação e à paz.
1: Lá dove la guerra ha seminato diffidenza, ogni gesto di stima, collaborazione e rispetto può diventare un passo verso la riconciliazione e la pace.
0: Ao concluir, Leão XIV incoraggiò os bispos a continuarem a semear, mesmo quando os frutos não são imediatamente visíveis. Nenhum gesto realizado em nome de Cristo é inútil. Uma oração, uma palavra de conselho, uma família acompanhada, uma criança educada na fé e um pobre acolhido são sempre sementes de um futuro novo.
1: Nenhum gesto compiuto em nome de Cristo é inútil. Uma preghiera, uma parola de consolação, uma família acompanhada, um bambino educado à fé, um povero acolto, são semente de um futuro novo.
0: A Comissão Teológica Internacional publicou o documento Cuidar da Nossa Casa Comum, que convida a uma resposta responsável e fraterna ao Deus Trinitário. Mais pormenores com o colega Raimundo Lima.
2: Como responder, de uma perspectiva cristã, à crise ecológica e social, míope e suicida na qual a humanidade se encontra? Essa é a questão que está na base do novo documento da Comissão Teológica Internacional, intitulado Cuidar de Nossa Casa Comum, Resposta Responsável e Fraterna ao Deus Trinitário. Publicado esta quarta-feira, 2 de setembro, com a autorização de Leão XIV, o texto é fruto de reflexões realizadas entre 2022 e 2025. O ponto de partida é a tripla mutação que levou, ao longo dos anos, à perda da percepção espontânea da natureza como criação de Deus, ao surgimento de uma visão cada vez mais antropocêntrica e predatória na relação entre o homem e a criação, e à propagação de uma crise planetária. O documento está dividido em três capítulos. No primeiro, a Casa Comum, obra do Deus Trinitário, destaca-se a marca não apenas divina, mas também trinitária presente na criação. Essa marca apresenta os traços da sacramentalidade, ou seja, é sinal de uma realidade sagrada e oculta que encontra sua máxima elevação na Eucaristia e da inter-relação, pois o ser humano responde à sua vocação desenvolvendo corretamente as relações com Deus, com os outros e com a criação. Nada nem ninguém é uma mônada, lê-se no documento. Tudo está interrelacionado para formar uma única comunidade de vida. O primeiro capítulo desenvolve-se, ademais, o diálogo com algumas visões científicas e filosóficas do cosmos, ilustrando como a fé no Deus Criador oferece algo que a ciência não consegue proporcionar, embora indague legitimamente as primeiras fases do universo. De fato, se a cosmologia reflete sobre como o mundo surgiu, a fé explica o porquê. Deus dá ao universo uma origem metafísica, não simplesmente física, e chama livremente à existência aquilo que, por si só, não existiria. O segundo capítulo, O Ser Humano na Casa Comum, começa com uma reflexão sobre o homem criado à imagem e semelhança de Deus, o que serve de ponto de partida para reafirmar que as diferenças de etnia, gênero, cultura, status social ou econômico não implicam, de forma alguma, em uma hierarquia. Utilizá-las para discriminar ou subjugar o outro afasta-se do desígnio de Deus. A Comissão Teológica Internacional resume, portanto, alguns dados muito alarmantes sobre a deterioração ecológica. O desaparecimento da diversidade biológica, a poluição atmosférica, a piora da qualidade da água, a guerra que acelera brutalmente a destruição do meio ambiente, as repercussões extremamente graves de tudo isso sobre os mais pobres, explorados em seus recursos naturais e forçados à migração. Daí o forte apelo lançado pela Comissão. Diante de uma crise ecológica sem precedentes, são necessárias não apenas soluções científicas e técnicas, mas também e sobretudo uma mudança nos valores culturais, uma verdadeira conversão ecológica no modo de vida. O documento propõe ainda falar de pecado contra a criação e contra o Criador, uma formulação teológica que une o dano ambiental à rejeição do desígnio divino da criação, evitando tanto a linguagem puramente científica, como ecocídio, quanto a dispersão da responsabilidade. O momento histórico atual, de fato, exige de todos, a começar por aqueles que são responsáveis pela vida pública, uma ação urgente em favor da sustentabilidade do planeta e da habitabilidade da casa comum. Não se trata apenas de uma exigência ética, mas também teológica. O olhar da fé leva a rejeitar também dois extremos inaceitáveis: o antropocentrismo predatório, que considera a humanidade como dona absoluta de toda a criação, e o biocentrismo ou ecocentrismo, que absolutiza a natureza. A proposta cristã, por outro lado, é a de um antropocentrismo situado, expressão do Papa Francisco retomada por Leão XIV, que coloca o ser humano como administrador e servidor da criação. Essa dupla vocação encontra seu ápice na Eucaristia, escola ecológica graças à qual se promove uma atitude positiva e proativa em relação à natureza. O terceiro capítulo, O Cuidado da Casa Comum, oferece algumas diretrizes operacionais, articuladas em torno de cinco relações fundamentais da pessoa. Da relação com Deus deriva a lógica jubilar, baseada na fraternidade, na solidariedade, na gratuidade e na humildade, ela conduz à justiça social. Da relação consigo mesmo brota uma espiritualidade ecológica, que convida a um estilo de vida saudável, atento ao consumo, cada ato de compra é um ato moral e responsável. Da relação com a criação decorrem princípios como a reverência à sustentabilidade, a escuta do clamor comovente da terra, tragicamente ligado ao clamor dos pobres, o respeito pela vida, que permite ao homem utilizar os recursos naturais, mas com moderação e de acordo com as necessidades, a ascese e o jejum, resposta moral à superexploração dos recursos, especialmente nos países ricos, e um compromisso diferenciado de acordo com as responsabilidades das diversas nações. Além disso, da relação com o próximo emergem a sacralidade da vida humana, direito incondicional e inalienável que os Estados devem proteger e promover, inclusive por meio da rejeição da guerra. A destinação universal dos bens, a casa comum deve ser cuidada também para as gerações futuras. A fraternidade, antídoto contra um individualismo falso, egoísta, atroz e ávido. A misericórdia e a opção preferencial pelos pobres. Como quinta e última relação, a Comissão Teológica Internacional reflete sobre a oferecida contribuição das diversas religiões para o cuidado da criação. Destacam-se, em particular, os elementos mais comuns, a interconexão entre tudo o que existe, o dever de respeitar todos os seres vivos, a responsabilidade do homem. Portanto, do ponto de vista da fé cristã, as portas estão abertas para uma colaboração interreligiosa na tarefa comum de cuidar respeitosamente de toda a criação. Na conclusão do documento, a comissão reafirma que a questão ecológica é uma questão teológica. A maneira como cuidamos da criação molda a relação com o próprio Deus. O texto convida a uma virada ecológica, seguindo o exemplo de São Francisco de Assis, e encerra-se com uma nota de esperança. A crise ambiental, por mais grave que seja, não abala a confiança em Deus, que faz novas todas as coisas.
3: Magnífica Humanitas. Vivemos ainda à luz do humano ou à luz da máquina? A teóloga Sónia Monteiro assinala que a encíclica de Leão XIV volta a colocar a humanidade no lugar central. Sublinha que se poderão vir a agravar ainda mais as desigualdades que existem no mundo. Eu sou Rui Saraiva e esta é a rubrica Sal da Terra, Luz do Mundo.

0: A Magnífica Humanitas, Magnífica Humanidade, é a primeira encíclica do Papa Leão XIV, um documento sobre a proteção da pessoa humana na era da inteligência artificial. Fomos ouvir a opinião da teóloga Sónia Monteiro, professora auxiliar convidada da Faculdade de Teologia da Universidade Católica Portuguesa, que numa primeira leitura considera que esta encíclica de Leão XIV coloca uma questão absolutamente fundamental. O que é que significa ser humano?
1: Acho que o próprio título diz-nos qual é a questão central. Acho que não é uma encíclica que vem trazer respostas, mas que coloca em cima da mesa a questão fundamental. O que é que significa ser humano? Não é? A questão da humanidade hoje, face a todos os problemas e desafios que estamos a ultrapassar e, nomeadamente, a questão do desenvolvimento tecnológico. Quem somos, não é? O que nos distingue e como cuidarmos dessa humanidade no presente e no futuro. Acho que essa é a grande questão que o Papa nos convida a refletir. Será que os nossos avanços e os nossos progressos vão no sentido de humanizar o mundo ou não? Acho que essa, pelo menos do pouco que vi, essa é talvez a questão teológica e antropológica, porque esta é uma encíclica com uma dimensão política e social, mas com uma dimensão antropológica radical, não é? E antes, pronto, não separar esta dimensão antropológica depois das implicações políticas, não é?
0: Sónia Monteiro alerta que se poderão vir a agravar ainda mais as desigualdades que existem no mundo. Como é que os pobres e os povos mais afetados sofrem com estes avanços tecnológicos? Pergunta a professora, que faz uma relação deste texto de Leão XIV com a Laudato Si, de Francisco.
1: Fazer este breve comentário, que quando percebi que este seria o tema da encíclica, pensei numa encíclica ao estilo da Laudato Si, né? A contribuição do olhar da Igreja sobre o mundo, sobre a realidade, para o espaço público, para a construção do espaço público. E mais uma vez a Igreja Católica a reclamar a importância da sua perspectiva, do seu lugar na construção de um espaço público com outros, crentes, não crentes, estados, instituições, empresas, todos somos chamados para a construção deste espaço. E a Igreja também contribui, não é? Da mesma forma que a Laudato Si foi uma grande. Foi recebida de uma forma tão aberta por tantas entidades para além da própria Igreja. E acho que a forma como este Papa redigiu a própria encíclica convida a essa relação e a esse diálogo com o mundo. Nesse olhar sobre o mundo, a Igreja aqui volta a colocar a humanidade num lugar central. Tem graça porque na Laudato Si falávamos da criação, quase que sairmos de um antropocentrismo, e aqui colocamos novamente o humano no centro, porque parece que o humano está em causa. E está em causa nas desigualdades que se têm verificado, por exemplo, com o consumo energético. Se pusermos estas encíclicas lado a lado, podemos tirar essas conclusões, como é que os pobres e os povos mais afetados sofrem com estes avanços tecnológicos. Por isso as duas podem e devem estar ligadas, porque depois, por outro lado, pensar também ao nível do trabalho, que é uma área de particular atenção para o Papa Leão, Herron-Novaro, o próprio nome, já sabemos todos esses links, já conhecemos essas ligações, e a introdução, os avanços tecnológicos introduzem ritmos completamente acelerados, expectativas do humano, ou antes dizia-se à luz do humano ou do homem, e agora será ainda à luz do humano ou à luz da máquina, não é? Essas desigualdades, a questão do trabalho, que novas formas de trabalho irão surgir, como é que as pessoas que ficam sem trabalhos, como é que há aqui imensas questões que não estão a ser cuidadas e que poderão agravar ainda mais, as desigualdades que existem. E acho que esta encíclica obriga ou quer abrandar. E que é um discurso que já ouvíamos de outras entidades, de grandes empresas ou de grandes técnicos a trabalhar em grandes empresas tecnológicas, de inteligência artificial, e dizer que é preciso abrandar, que o ímpeto do progresso, da riqueza, do enriquecimento, a tal Torre de Babel, não nos faça, tomar passos para os quais não estamos preparados. E grandes investigadores já falavam desta necessidade de parar. Há questões éticas fundamentais que não estão a ser esclarecidas.
0: Era a teóloga Sónia Monteiro, professora auxiliar convidada da Faculdade de Teologia da Universidade Católica Portuguesa, com doutoramento em Teologia Sistemática pela Universidade de Fordham, em Nova York, nos Estados Unidos da América. Concedeu recentemente uma entrevista ao podcast No Coração da Esperança, da Rede Sinodal em Portugal, e formulou aqui um primeiro comentário sobre a encíclica Magnifica Humanitas.

não esqueçamos as palavras de Leão XIV, em maio, na sessão de apresentação da encíclica, nas quais apelou a uma mobilização global para travar o potencial destrutivo da inteligência artificial, defendendo um escrutínio moral rigoroso sobre os avanços tecnológicos. A inteligência artificial exige agora ser desarmada, libertada das lógicas que a transformam num instrumento de dominação, a exclusão e morte, declarou Leão XIV. O Papa comparou a ameaça algorítmica aos perigos do armamento nuclear. Ouvi relatos muito preocupantes de algoritmos que podem bloquear o acesso à saúde, ao emprego e à segurança, com base em dados contaminados por preconceito e injustiça, assinalou Leão XIV. O Papa destacou que não devemos temer a inteligência artificial, mas não esquecer a questão do ser humano. Revelou que a Igreja deseja, com humildade e franqueza, participar no diálogo sobre a inteligência artificial. Contribuímos com uma sabedoria sobre o humano, que o nosso tempo necessita desesperadamente. Cada pessoa é única e insubstituível. Um sujeito livre e inteligente, dotado de consciência, capaz de buscar a Deus, servir os outros e cuidar da nossa casa comum, declarou o Papa Leão XIV. Laudetur Jesus Christus.

ponto final nesta nossa edição de hoje. Nós voltamos amanhã, sempre à mesma hora. Fiquem bem e até amanhã, se Deus quiser. Ali, Laudetur Jesus Christus.

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0: 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Bom dia. Esse é o Boletim de Notícias da Rádio Vaticano, Vatican News, em língua portuguesa, nesta sexta-feira, 4 de setembro. Nos estúdios, Silvanei José. O Papa, os bispos das regiões árabes, nenhum gesto em nome de Cristo é inútil. Túlio Fonseca.
1: O Papa Leão XIV recebeu em audiência no Vaticano, nesta quinta-feira, 3 de setembro, os membros da Conferência dos Bispos Latinos nas regiões árabes. O organismo eclesial reúne os bispos e patriarcas que representam a Igreja de Rito Latino nos estados árabes do Oriente Próximo e da África Oriental, em contextos marcados por uma grande diversidade social, política e religiosa. Suas comunidades estão presentes, entre outros territórios, na Terra Santa, no Iraque, na Síria, no Líbano, no Egito, no Chifre da África e nos países da Península Arábica. Ao recordar as tensões e os conflitos enfrentados por essas igrejas, o pontífice, em seu discurso, evocou o testemunho da irmã Leonela Sgorbati, missionária da Consolata, das missionárias da caridade assassinadas no Iêmen enquanto serviam os mais vulneráveis e dos sacerdotes religiosos e fiéis que entregaram a vida no Iraque, na Síria e em outras terras atingidas pela violência. Segundo o Papa, a fidelidade dessas testemunhas permanece como uma luz para as comunidades cristãs e um convite a não ceder ao medo nem à resignação. Diante da fragilidade das comunidades e da migração de tantas famílias, Leão XIV pediu aos bispos que permaneçam junto ao povo. Sejam sempre pastores próximos do seu povo, capazes de compartilhar suas feridas, de escutar, apoiar e consolar, para que, por meio da presença de vocês, se torne visível a proximidade de Deus. Leão XIV exortou as comunidades cristãs das regiões árabes a não se deixarem desencorajar por sua condição minoritária. O valor da presença da Igreja, ressaltou, não depende do poder ou da quantidade de recursos, mas da sua fidelidade a Cristo e de sua capacidade de servir. Não tenham medo de sua pequenez. Uma comunidade pequena, se tiver enraizada em Cristo, pode ser uma presença preciosa, não porque busca o poder, mas porque serve, não porque se impõe, mas porque testemunha, não porque responde à violência com outra violência, mas porque contrapõe à força a caridade. Por meio das paróquias, escolas, hospitais e obras de caridade, acrescentou o Santo Padre, as comunidades são chamadas a tornar concreto o Evangelho, acolhendo e apoiando aqueles que mais necessitam. O Papa também advertiu que o cenário desafiador atual não deve fazer com que a Igreja perca de vista a sua finalidade. Em meio às emergências, não percam de vista o essencial da missão da Igreja, o anúncio do Evangelho, a oração, os sacramentos e a formação cristã. Uma Igreja capaz de servir deve ser, antes de tudo, uma Igreja que reza, escuta a palavra e vive dos sacramentos. Leão XIV pediu especial atenção às famílias, aos jovens e aos migrantes, sobretudo nos países do Golfo. As comunidades cristãs, afirmou, devem ser casas nas quais ninguém se sinta estrangeiro, defendendo a dignidade de cada pessoa e reconhecendo em cada migrante um irmão e uma irmã. Ao falar da comunhão entre as igrejas e os diferentes ritos, o pontífice destacou que a diversidade das tradições cristãs deve favorecer o encontro com as outras comunidades cristãs, com os muçulmanos e com as diferentes tradições religiosas. Dialogar não significa renunciar à própria identidade, mas vivê-la sem medo do encontro. Onde a guerra semeou a desconfiança, cada gesto de estima, colaboração e respeito pode se tornar um passo rumo à reconciliação e à paz. Ao concluir, Leão XIV encorajou os bispos a continuarem semeando, mesmo quando os frutos não são imediatamente visíveis. Nenhum gesto realizado em nome de Cristo é inútil. Uma oração, uma palavra de consolo, uma família acompanhada, uma criança educada na fé e um pobre acolhido são sementes de um futuro novo.
0: Recebemos nos estúdios a visita do arcebispo emérito de Salvador e primaz do Brasil, Dom Murilo Krieger. E nós conversamos com ele. Como é ser um bispo emérito? Como é que é a vida de um bispo emérito?
2: Olha, na verdade, a gente tem uma graça nisso tudo, porque começa o dia, você não tem que se preocupar em pagar uma conta, resolver um problema de desentendimento entre grupos e ficar preocupado com tal ou tal. Você tem que... Você pega, assume compromissos, mas... Com, assim, que tem começo, meio e fim, como um retiro para sacerdotes. Então, é um tempo que você tem mais para ler. E eu ainda fiquei emérito em plena pandemia. Então, eu tive quase 2 anos à disposição de manhã, à tarde, à noite. Eu nem queria acreditar. E sabe que você, ao longo da vida de bispo, ganha muito livro que você não consegue ler. Aí me coloquei, fiz literalmente uma pilha. Isso aqui eu quero ver se eu consigo. De repente eu tinha lido todos, aquele que eu sempre queria ler, mas nunca conseguia. Então, com isso, e graças a Deus, isso me ajudou até na preparação para os retiros. Então, eu podia sistematizar melhor. E depois é um tempo para rezar mais. Afinal, como é o meu caso, eu tenho 82 anos. Todo mundo diz, nossa, não parece? Parece que só tenho 81. Parece só 81. Mas aí eu penso, eu tenho que lembrar, eu não posso mais fazer projetos. Ah, quando alguém me fala, não, porque 15 anos atrás... Eu disse, eu não posso fazer pensar, ah, daqui a 15 anos, aí eu estou lá com a Santíssima Trindade e Nossa Senhora. Mas, então é tempo para rezar mais pela Igreja. Eu tenho rezado muito pelo Papa, porque eu penso assim, meu Deus, eu tenho uma diocese sob minha responsabilidade. Agora, e o Papa, tem o mundo todo, é problema de um lado, problema de outro, desafio, na Igreja, fora da Igreja. Eu penso, se há alguém que precisa de oração, é o Papa. Então, eu tenho rezado muito por ele.
0: O senhor, nessa quarta-feira, na audiência geral, saudou o Papa.
2: Sim.
0: Como é que foi esse encontro?
2: Bom, era um desejo meu, porque eu, ano passado, estive aqui no jubileu para os bispos, dia 26, se não me engano, 26 de junho do ano passado. Mas era eu e 500 bispos, então não tinha condições de ele cumprimentar todo mundo. Mas eu pensei, numa primeira oportunidade que eu tiver, eu vou querer me apresentar. E aí, ontem, então, quando eu cumprimentei, me apresentei, e falei justamente disso, que eu atualmente estou pregando retiro para a paz. Ele se admirou e me incentivou. E eu achei ele assim muito... Eu gosto muito do jeito dele e adoro, sou assíduo leitor de tudo que ele fala e escreve, porque é uma linguagem agradável, profunda, mas uma linguagem que todo mundo conhece. E, inclusive, o Dom Odilo me pediu que toda quarta-feira, ou fosse, não fosse quarta, mas no dia seguinte, que eu fizesse um programa de uns 3 minutos para a Rede Vida sobre aquilo que o Papa falou. E eu tenho feito. Então, eu leio, e não é que eu vou ler aqui, eu não vou ler aquilo que ele falou, porque aí pode ser... diretamente, feito isso diretamente até pelo Papa, como você faz quando ele fala em italiano ou outra língua. Então, eu dou uma síntese que pontos eu destaco mais. Porque eu penso que é minha função ajudar que a palavra do Papa penetre em corações que nem sempre o escutam diretamente.
0: O Papa Leão teve o início do seu pontificado num momento singular também da nossa humanidade. A primeira paz que brota das suas palavras, né? A paz do Senhor esteja convosco, nos dá, vamos dizer, um pouco o tom daquilo que a humanidade está vivendo. Estamos necessitados de paz. E o Papa, em todos os seus discursos, nos recorda isso, né? Daquela paz. Uma paz que tem um nome para nós e tem a fonte. Como é que o senhor está vendo, então, esse momento também? Para o Santo Padre, como o senhor disse também, que não é fácil.
2: Olha, não deve. Porque, veja, a gente sabe que qualquer palavra dele é analisada até nas vírgulas. Então, cuidado que ele deve ter. Porque, queira ou não, se ele pende para um lado e começa uma crítica aberta, vai ser rechaçado violentamente pelo outro lado. Mas ele também não pode deixar de falar. Então, veja o equilíbrio que ele deve ter naquilo que ele fala. Mas a gente percebe a angústia dele, a preocupação com o mundo que, em pleno século XXI, não se centra para resolver seus problemas e vai para a arma e mata e destrói e ficam órfãos, pessoas que ficam totalmente marcadas para o resto da vida. Como deve ser um sofrimento para ele, que tem muito mais acesso as informações do que eu, de que qualquer um de nós. Então, eu vejo como deve ser duro para ele ser Papa no momento em que ele lembra, puxa, a primeira saudação de Jesus no domingo da ressurreição foi a paz esteja com vocês. Depois ele repetiu de novo, Jesus, a paz esteja com vocês, mostrando que se há um valor em nossa vida, o valor se chama paz. E como deve ser duro para ele ver que essa mensagem de Cristo não penetra no coração das pessoas, tem uma oposição. Eu vejo que, e aí mais um motivo para a gente rezar por ele, para que os sonhos dele, os desejos dele sejam concretizados, da paz para o mundo.
0: Missão pastoral, liturgia, abusos, o mini mestrado para novos bispos no Vaticano. Desta quarta-feira até quinta-feira, dia 10, será realizado o curso anual de formação para pastores recentemente nomeados, provenientes dos 5 continentes, muitos provenientes também do Brasil. Ao todo, são 147 participantes. Serão abordados temas como liturgia, missão, abusos, novas seitas, administração, justiça e transparência, mas também sinodalidade, tribalismo, formação sacerdotal, crises e disciplina do clero, diálogo interreligioso e desafios culturais durante o curso anual de formação para novos bispos. Trata-se de uma espécie de mini-master para pastores recém-nomeados, realizado todos os meses de setembro, desde o ano 2000, ano da primeira edição por iniciativa de João Paulo II, com o objetivo de favorecer o diálogo e o conhecimento mútuo entre pastores recentemente nomeados, provenientes dos mais diversos contextos eclesiais, culturais e sociais. O curso também pretende oferecer orientações para o exercício do ministério nas igrejas particulares. No curso de 2026, como dissemos, participam 147 pastores dos 5 continentes, incluindo representantes de países como Índia, Congo, Papua Nova Guiné, Zimbábue, Quirguistão e Tailândia. 98 estão inscritos no curso organizado pelo Dicastério para os Bispos, com o tema Em Cristo, Guardiões da Magnífica Humanidade em Tempos de Transformação. 49 participam do curso promovido pelo Dicastério para Evangelização, sessão para a primeira evangelização intitulado Servidores da Comunhão na Igreja. Os dois cursos, estruturados em várias sessões conduzidas pelos responsáveis do Dicastério da Cúria Romana ou por outros bispos e arcebispos, além de missas, jantares e momentos de diálogo fraterno, começaram nesta quarta-feira, dia 2, e terminarão no dia 10, com o encontro dos bispos com o Papa Leão XIV. Mais especificamente, o curso do Dicastério para os Bispos terá como primeiro compromisso a palestra do cardeal Arthur Rossi, que é o prefeito do Dicastério para o Culto Divino e a Disciplina dos Sacramentos. Nesta quinta-feira, a intervenção do cardeal Cláudio Gugerotti, prefeito do Dicastério para as Igrejas Orientais. Já o curso de formação destinado aos bispos pertencentes às circunscrições eclesiásticas confiadas ao Dicastério para Evangelização será realizado no Pontifício Colégio Missionário São Pedro Apóstolo. Os trabalhos começam efetivamente nesta quinta-feira com uma sessão dedicada ao conhecimento do Dicastério para Evangelização e ao seu serviço às igrejas nos territórios de missão.

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0: Alô, amigos de todo o Brasil e do continente africano, estamos juntos com o noticiário da Rádio Vaticano, Vatican News em língua portuguesa, nesta sexta-feira, 4 de setembro, trazendo as últimas notícias do Papa, da Igreja e do mundo. Os estúdios Silvone José, com a assessoria técnica de Gabriele Di Domenico. Uma saudação a você no Brasil e nos países de língua portuguesa. Tempo bom na cidade do Vaticano e a temperatura em torno dos 34, 35 graus Celsius na Praça São Pedro. E vamos aos destaques do programa de hoje. As atividades do Papa, entre outros, o Papa recebeu o presidente da Letônia. Ontem recebeu os bispos das regiões árabes. Nenhum gesto em nome de Cristo é inútil. O Papa recebeu também ontem os seminaristas do sul da Itália. O seminário não deve ser subestimado, pois faz parte da missão. Presidente da Comunidade Canção Nova, padre Roger Luiz da Silva, e o vice-presidente, padre Donizete Ferreira, visitaram a Rádio Vaticano e nós conversamos com eles. Foco na história, as grandes civilizações africanas, o mundo islâmico e a África, com o padre José Inácio de Medeiros. Essas e outras notícias a partir de agora. Comigo nos estúdios, Gabi Bonvecchio. Bom dia, Gabi.
1: Bom dia, Silvonei. Bom dia para você que nos acompanha.
0: E o santo de hoje? Santa Rosália Virgem.
1: Rosália nasceu em Palermo, sul da Itália, no século XII. Segundo o martirológio romano, era descendente de Carlos Magno. Ela deixou o Palácio Real paterno e sua vida confortável para viver em grutas, como os antigos anacoretas. Uma inscrição latina, descoberta em uma gruta, próxima ao convento dominicano de Santo Estevão, em Palermo, indica o lugar onde Rosália passou sua vida. Eu, Rosália Sinibaldi, filha das rosas do Senhor e por amor de meu Senhor Jesus Cristo, decidi morar nessa gruta de Quisquina. Naquela localidade, à beira do mar, Rosália viveu retirada e em penitência entre os ásperos penhascos rochosos, faleceu e foi sepultada.
0: O Papa recebeu nessa manhã o presidente da Letônia, Edgars Rinkevičs, em audiência na Residência Apostólica Vaticana. As conversas na Secretaria de Estado centraram-se em questões nacionais e internacionais, em particular no conflito na Ucrânia e na necessidade de um maior compromisso da comunidade internacional com a paz. E ontem o Papa recebeu os bispos das regiões árabes. Nenhum gesto em nome de Cristo é inútil. Túlio Fonseca.
2: O Papa Leão XIV recebeu em audiência no Vaticano, nesta quinta-feira, 3 de setembro, os membros da Conferência dos Bispos Latinos nas Regiões Árabes. O organismo eclesial reúne os bispos e patriarcas que representam a Igreja de Rito Latino nos Estados Árabes do Oriente Próximo e da África Oriental, em contextos marcados por uma grande diversidade social, política e religiosa. Suas comunidades estão presentes, entre outros territórios, na Terra Santa, no Iraque, na Síria, no Líbano, no Egito, no Chifre da África e nos países da Península Arábica. Ao recordar as tensões e os conflitos enfrentados por essas igrejas, o pontífice, em seu discurso, evocou o testemunho da irmã Leonela Sgorbati, missionária da Consolata, das missionárias da caridade assassinadas no Iêmen enquanto serviam os mais vulneráveis e dos sacerdotes religiosos e fiéis que entregaram a vida no Iraque, na Síria e em outras terras atingidas pela violência. Segundo o Papa, a fidelidade dessas testemunhas permanece como uma luz para as comunidades cristãs e um convite a não ceder ao medo nem à resignação. Diante da fragilidade das comunidades e da migração de tantas famílias, Leão XIV pediu aos bispos que permaneçam junto ao povo. Sejam sempre pastores próximos do seu povo, capazes de compartilhar suas feridas, de escutar, apoiar e consolar, para que, por meio da presença de vocês, se torne visível a proximidade de Deus. Leão XIV exortou as comunidades cristãs das regiões árabes a não se deixarem desencorajar por sua condição minoritária. O valor da presença da Igreja, ressaltou, não depende do poder ou da quantidade de recursos, mas da sua fidelidade a Cristo e de sua capacidade de servir. Não tenham medo de sua pequenez. Uma comunidade pequena, se tiver enraizada em Cristo, pode ser uma presença preciosa, não porque busca o poder, mas porque serve, não porque se impõe, mas porque testemunha, não porque responde à violência com outra violência, mas porque contrapõe à força a caridade. Por meio das paróquias, escolas, hospitais e obras de caridade, acrescentou o Santo Padre, as comunidades são chamadas a tornar concreto o Evangelho, acolhendo e apoiando aqueles que mais necessitam. O Papa também advertiu que o cenário desafiador atual não deve fazer com que a Igreja perca de vista a sua finalidade. Em meio às emergências, não percam de vista o essencial da missão da Igreja, o anúncio do Evangelho, a oração, os sacramentos e a formação cristã. Uma Igreja capaz de servir deve ser, antes de tudo, uma Igreja que reza, escuta a palavra e vive dos sacramentos. Leão XIV pediu especial atenção às famílias, aos jovens e aos migrantes, sobretudo nos países do Golfo. As comunidades cristãs, afirmou, devem ser casas nas quais ninguém se sinta estrangeiro, defendendo a dignidade de cada pessoa e reconhecendo em cada migrante um irmão e uma irmã. Ao falar da comunhão entre as igrejas e os diferentes ritos, o pontífice destacou que a diversidade das tradições cristãs deve favorecer o encontro com as outras comunidades cristãs, com os muçulmanos e com as diferentes tradições religiosas. Dialogar não significa renunciar à própria identidade, mas vivê-la sem medo do encontro. Onde a guerra semeou a desconfiança, cada gesto de estima, colaboração e respeito pode se tornar um passo rumo à reconciliação e à paz. Ao concluir, Leão XIV encorajou os bispos a continuarem semeando, mesmo quando os frutos não são imediatamente visíveis. Nenhum gesto realizado em nome de Cristo é inútil. Uma oração, uma palavra de consolo, uma família acompanhada, uma criança educada na fé e um pobre acolhido são sementes de um futuro novo.
0: Ainda ontem o Papa encontrou seminaristas do sul da Itália e afirmou que o estudo e a disciplina são fundamentais na relação com Deus. Andressa Colé.
3: Grazie, grazie. No encontro desta quinta-feira com seminaristas provenientes do sul da Itália, o Papa Leão XIV refletiu em discurso a importância de viver a fase do seminário para aprofundar a relação com Deus e a verdade da vocação, um período que vem depois do chamado e antes de se colocar em missão. Para isso, usou do Evangelho de São Marcos para orientar a reflexão dirigida a um grupo de 150 pessoas na Sala Clementina, no Vaticano, formado por estudantes do Pontifício Seminário Regional Pugliese, Pio XI, da cidade de Monfetta e do Seminário Episcopal de Aversa, junto a formadores e familiares, duas instituições que, como lembrou o Papa, estão de aniversário em 2026, já que em Monfetta comemoram 100 anos da nova sede e em Aversa são 300 anos da sede atual. Ao direcionar o discurso para a formação, Leão XIV comentou que o estudo e a disciplina são etapas essenciais do caminho, mas que só têm valor se estiverem fundamentados na relação com Deus. E o Papa ilustrou citando a passagem evangélica que narra quando Jesus subiu ao monte e chamou os 12 apóstolos que quis para que ficassem com ele e seguissem depois em missão.
4: Em queste poche parole c'è già tutto.
3: Nessas poucas palavras já está tudo. Ao nos determos nessa breve passagem, podemos perceber uma síntese admirável da experiência válida para todo chamado, para todos aqueles que desejam aprofundar a verdade da própria vocação. Há um monte a subir, onde alcançar Cristo e, acima de tudo, onde permanecer junto a Ele. O coração da experiência do seminário está todo aqui, aprender a estar com o Mestre, o Senhor Jesus. Deus chamou para si aqueles que quis, recordou o Papa, o que demonstra a liberdade de Deus, da qual brota toda a vocação. Não há um concurso, não há uma lista de classificação, nem está escrito que escolheu os melhores. Escolheu aqueles que queria. Em um mundo que se esforça tanto para celebrar a autorrealização, continuou Leão, é importante reiterar sobre a livre escolha da parte de Deus Pai, que sussurra ao coração dos jovens em todas as épocas da história e em todos os lugares. Depois de ouvir a voz do Senhor de fato, disse o pontífice, é preciso ir ao seu encontro e subir a montanha, um caminho que pode ser cansativo com a subida feita a pé e sem conseguir avistar o topo. O cansaço da vida espiritual é, porém, sustentado pela beleza da fraternidade e da partilha da missão. Com o nascimento da vocação, continuou o Papa, é preciso então aprender a estar com ele em cima, no monte. E a própria presença de vocês no seminário é um sinal de esperança para toda a igreja, antecipou Leão, que também agradeceu em nome da própria igreja pelo sim de todos os dias. Música.

0: Foco na História, conhecendo melhor o continente africano. Padre José Inácio de Medeiros, do Instituto Histórico Redentorista. O Mundo Islâmico e a África.
1: Originalmente, existiram na África vários povos que formaram reinos ou confederação de tribos bem avançadas do ponto de vista econômico e militar e organizadas socialmente. No norte do continente, existiram grandes civilizações como a que se formou durante milênios no Egito, que se desenvolveu ao longo do Rio Nilo, e a de Cartago, que chegou a enfrentar a grande potência romana. No sul do deserto do Saara, existiram grandes civilizações, mas a história também mudou a partir dos séculos XV e XVI, com a chegada das nações europeias, e depois, a partir do século XIX, com a formação dos grandes impérios coloniais. Diversas áreas do continente africano também passaram por profundas mudanças, especialmente a partir do século VII, ao serem assimiladas e integradas ao Império Muçulmano, ao final da primeira onda de conquistas. Egito e África do Norte foram as regiões que mais sofreram modificações em sua organização graças a este processo de assimilação. O Egito Islâmico se tornou uma importante província muçulmana entre o século VII e o final do século XI, mesmo que afastada do califado, sendo transformada no centro do potente império dos Fatimidas, originalmente simples celeiro, posteriormente principal entreposto comercial entre o Mar Mediterrâneo e o Oceano Índico. Em várias ocasiões, o Egito exerceu grande influência no destino de outras partes da África, sendo o ponto de partida da conquista árabe no século VII. Esta primeira onda islamizou a África do Norte e a onda do século XI levou ao processo completo de arabização. Foi a partir do Egito que os beduínos árabes iniciaram um movimento rumo ao sul, penetrando em algumas regiões, levando ao declínio de alguns reinos cristãos existentes na antiga Núbia e Sudão, próximos ao Rio Nilo. O Egito, durante este período, deixou de ser uma terra cristã. A maioria de sua população se converteu ao Islã, mas algumas igrejas monofisistas da Núbia e da Etiópia continuaram resistindo ao avanço do Islã. Ao longo dos séculos XII e XIII, o Egito se consolidou como uma potência islâmica, fazendo frente aos cruzados ocidentais e aos invasores mongóis do período medieval. E ainda hoje, o norte da África continua todo ele arabizado e também vivendo na dominação do Islã. Na região do Maghreb, os conquistadores árabes enfrentaram grande resistência dos berberes ou berberes e somente ao final do século VII lograram submeter as principais regiões. A maioria dos berberes converteu-se então ao Islã e, apesar do ressentimento que lhes inspirava a dominação política árabe, se tornaram partidários da nova fé, contribuindo para propagá-la do outro lado do Estreito de Gibraltar, na Península Ibérica e ao sul, além do Saara. Esses guerreiros formavam grande parte dos exércitos muçulmanos que conquistaram a Espanha, que arrancaram a Sicília dos bizantinos e conduziram vitoriosas campanhas no Egito e na Síria. Deste modo, a África do Norte passou a ocupar uma posição chave no mundo muçulmano, política e economicamente. Sob o domínio muçulmano, a região do norte da África esteve novamente ligada a uma economia de importância mundial, desempenhando o papel de primeiro plano, passando por um novo crescimento demográfico, urbanização e retomada da prosperidade econômica e social. Isso explica o fato do Egito, mesmo tendo decaído de importância, ser ainda um dos principais países do mundo árabe, tendo feito frente à expansão de Israel durante várias décadas do século XX e XXI. Deve-se aos berberes, depois de aderirem a algumas seitas do Islã, a introdução da religião muçulmana no sul do Saara, pois as caravanas de comerciantes que atravessavam o grande deserto em direção às regiões mais férteis da África não transportaram somente mercadorias, mas ajudavam a propagar as novas concepções religiosas e culturais. Nas últimas décadas do século XX e XXI, a África continua a sofrer com a ação de grupos islâmicos radicais, como o grupo Boko Haram, que agem em diversos países, tanto do norte como do sul do Saara, levando imenso sofrimento à população, especialmente às comunidades cristãs.

0: Bem, amigos de todo o Brasil, é com alegria que nós estamos recebendo aqui nos nossos estúdios pessoas muito importantes. Estamos com o presidente da Comunidade Canção Nova, Padre Roger Luiz da Silva, e o vice, Padre Donizete Ferreira. Bom, a alegria de recebê-los aqui é imensa. Padre Roger, seja bem-vindo.
1: Obrigado, Silvani. A alegria é minha, é nossa estar aqui com você, né? Hoje como presidente da Canção Nova, fazendo essa visita aqui a Roma, mas essa oportunidade de partilhar um pouco com você aqui na rádio é muito especial, é muito importante para nós.
0: Padre Donizete, que alegria tê-lo aqui com a gente.
2: Obrigado, Silvani. Alegria toda minha, todos que nos escutam. É uma honra estar aqui. Muito bom.
0: A honra é nossa. Padre Roger, vamos começar. Defina para mim Canção Nova.
1: Canção Nova é essa vida nova que o Espírito Santo nos conduz, né? É uma experiência que Deus nos fez experimentar a partir do Padre Jonas, né? Salesiano, de Dom Bosco, provocado pelo Espírito Santo a começar uma canção nova, uma obra nova. Ele deu esse passo, né? Provocado também por algo muito importante, que é o Evangelho Nunciandi, quando chamado por Dom Antônio Afonso de Miranda, que era o bispo de Lorena na época, Dom Antônio entregou o documento para o Padre Jonas e disse para ele que era para ele fazer algo, porque os batizados não eram evangelizados, mas que ele começasse com os jovens, que era mais importante. Então, a Canção Nova é essa experiência desse rejuvenescimento no espírito constante, dessa vida nova que o Espírito Santo nos concede viver. Claro, o carisma ele é muito bem definido, né? É essa experiência de levar as pessoas a um encontro pessoal com Jesus na força do Espírito Santo, comunicar Jesus Cristo e a boa nova que ele veio trazer, e é o que nós temos vivido e experimentado.
0: Mas, Donizete, quantos anos a Canção Nova já está percorrendo os caminhos do mundo?
2: Nós, em 2028, vamos completar 50 anos nesse jubileu de ouro, em que o Padre Jonas sentiu, como dizia o Padre Roger, essa moção no coração de iniciar uma obra de igreja. Então, nós estamos já próximos de começar a celebração do nosso jubileu. 1978 tem início a comunidade, mas em novembro de 77, na festa de Cristo Rei, foi quando o Padre Jonas recebeu esse apelo do Espírito de convidar outros jovens a continuar aquela experiência que ele fazia, que ele levava do encontro pessoal com Jesus. Então, estamos quase aí começando o nosso jubileu de ouro.
0: Depois a gente vai falar um pouquinho sobre isso. Padre Roger, de onde é que vem Padre Roger? Conta um pouquinho pra gente.
1: Eu sou natural de Itaperuna, no interior do Rio de Janeiro, uma cidade do interior, já bem ali na divisa com Minas e Espírito Santo, na diocese de Campos dos Goitacazes. Fui ali que eu fui formado, nasci e fui formado, entrei no seminário diocesano de Maria Imaculada, no seminário menor, na diocese de Campos. E sabendo que o meu chamado era para a Canção Nova.
0: Ah, já sabia?
1: Já sabia. Mas naquela época as coisas ainda não estavam bem claras. Eu procurei o vocacional quando fui à Cachoeira Paulista e acabei depois com o apoio do pároco naquela época, Padre Marco Antônio Soares, padre da minha paróquia, São José, lá em Itaperuna. E aí me encaminhou para o seminário diocesano. Mas eu percebi logo de início que não era aquele o caminho para mim. Eu pensava, eu posso ser Canção Nova aqui.
0: Foi ordenado na Canção Nova?
1: Foi ordenado na Canção Nova. Então, entrei em 97 no seminário, fiquei 3 anos lá no seminário em Campos. Primeiro ano eu fiz o seminário menor, depois 2 anos de filosofia. No ano 2000, eu fui para a Canção Nova, graças a Deus. E
0: 26 anos, então.
1: Estou há 26 anos na Canção Nova, graças
0: a Deus. E depois
1: de
0: 26 anos, presidente.
1: Depois de 26 anos, presidente.
0: Depois a gente vai falar sobre isso. Mas, Donizete, da onde vem Padre Donizete?
2: Eu sou natural de Rio Pomba, Minas Gerais, quase divisa com o Rio de Janeiro.
0: Não se conheciam?
2: Não, antes na Canção Nova, não. É uma cidadezinha do interior de Minas Gerais, Zona da Mata de Minas Gerais, que pertence à Arquidiocese de Mariana e quase divisa com o Rio de Janeiro. Já na Canção Nova há 23 anos, 17 de sacerdócio. Também fazia uma outra carreira, fazia curso de letras, queria ser professor e lecionar. E aí veio o chamado de Deus e depois conheci a Canção Nova, me apaixonei pelo carisma e me descobri como Canção Nova.
0: Padre Roger, por que as pessoas vão à Canção Nova?
1: Elas vão exatamente por aquilo que a Canção Nova oferece, que é esse Jesus vivo e vivido. o nosso fundador nos ensinou. Ele é vivo e vivido. O que eu transmito é o que eu vivo, não é? O que nós vivemos. E isso atrai muitas pessoas, não é? É claro, o meio de comunicação que leva, né, até as pessoas. Eu me recordo, eu fiquei 15 anos celebrando uma missa que era dos sócios do Clube da Evangelização, que são os que ajudam a Canção Nova. E às vezes eu recebia testemunho de pessoas que andavam 5, 6 horas de barco para chegar num lugar onde tinha televisão, para eles se reunirem ali para acompanhar a missa na região amazônica. Então a gente percebe a força da comunicação, aonde Deus faz com que a gente leve o evangelho. Eu acredito que você já tenha vivido muito isso também, porque quando as pessoas escutam uma voz, elas querem conhecer aquela pessoa que está comunicando e que tocou no coração delas com aquela comunicação, com o evangelho, com os testemunhos, aqui sendo voz do Papa lá no Brasil, chegando até o Brasil. E a gente vê esse mesmo movimento. As pessoas querem vir à Canção Nova exatamente para estar conosco, mas para fazer aquela experiência que o meio de comunicação fez com que elas fizessem lá na realidade delas. Então elas vêm para os encontros. Hoje a Canção Nova é movimentada de segunda a segunda, até mesmo por causa do Santuário do Pai das Misericórdias, que nós temos lá em Cachoeira Paulista. Hoje nós temos um movimento constante.
0: Obrigado ao Padre Roger e também ao Padre Donizete, que serão nossos hóspedes na próxima semana, também no nosso Em Romaria, caminhando juntos no terceiro milênio. Obrigado pela presença de vocês e a gente volta amanhã, neste mesmo horário, com mais informações direto do Vaticano para você. Uma boa sexta e até lá!

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2: Alô você, essa é a Rádio Vaticano trazendo a música popular brasileira. Nos estúdios Silvonei José. Primeira de hoje, Tom Jobim e Banda Nova. Tema de amor de Gabriela. Depois é a vez de Nara Leão.

0: Você ouviu aí MPB 4, Lamento. Antes, Nara Leão, Tristeza de Nós Dois. E assim chegamos ao final do nosso espaço de hoje. Voltamos amanhã, nesse mesmo horário. Bom início de tarde e até lá.
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1: Amigas e amigos ouvintes, saudações sororais e fraternais. Sintonizam a Rádio Vaticano a transmitir o seu rádio jornal em língua portuguesa para os ouvintes que nos escutam no continente europeu e pelo mundo fora. No final do encontro anual da Conferência dos Bispos Latinos nas Regiões Árabes, CELRA, o Vigário Apostólico para os Católicos de Rito Latino do Líbano reiterou a necessidade do diálogo e alerta para o risco de que o sul do país seja esquecido. A violência gera, sem dúvida, violência. Daí o apelo para que os poderosos da terra ouçam as palavras do Papa Leão XIV. A ONU exige indemnizações pelo comércio dos escravos. Um comitê da ONU afirma que os países envolvidos direta ou indiretamente no comércio transatlântico de escravos são legalmente obrigados a pagar indemnizações, não só em dinheiro, mas também com ações. Estes e outros os principais temas para desenvolver já, nesta nossa edição de hoje. Eu sou Filomeno Lopes. O Papa Leão XIV recebeu na manhã de hoje, sexta-feira, dia 4 de setembro, em audiências sucessivas no Vaticano, o Sr. Edgar Rinkevus, Presidente da República da Letônia com o séquito, Monsenhor Francesco Moraglia, Patriarca de Venezia, na Itália, Monsenhor Paulo Pessi, arcebispo emérito de Mãe de Deus em Moscovo, na Federação Russa, Monsenhor Jaime Mendes, observador permanente junto da Organização Mundial do Turismo, o cardeal Dominique Joseph Mathieu, arcebispo de Teheran Isfahan dos Latinos, no Irã, e, finalmente, a delegação do Oriel College da Universidade de Oxford. No final do encontro anual da Conferência dos Bispos Latinos nas Regiões Árabes, o Vigário Apostólico para os Católicos de Rito Latino do Líbano reiterou a necessidade do diálogo e alertou para o risco de que o sul do país seja esquecido. A violência, disse, gera sem dúvida violência. Daí o apelo para que os poderosos da terra ouçam as palavras do Papa Leão XIV. Mais pormenores com o colega Raimundo Lima.
2: Concluiu-se esta quinta-feira em Roma o encontro anual da CELRA, a Conferência dos Bispos Latinos nas Regiões Árabes, que reúne os episcopados de rito latino dos países árabes do Oriente Médio e da África Oriental. Um encontro que, antes mesmo de abordar questões específicas, representa para os bispos uma oportunidade de compartilhar a vida de suas respectivas comunidades, as esperanças e, sobretudo, os desafios de uma região marcada pela guerra, pelas migrações e pela instabilidade. Na entrevista concedida à mídia vaticana, Dom César Essayan, vigário apostólico em Beirute para os católicos de rito latino no Líbano, descreve assim o encontro pouco antes terminado. É a ocasião em que os bispos da região trocam ideias e compartilham as alegrias que estão vivendo, mas também os desafios. O objetivo, ressalta Dom Essayan, é buscar um caminho que permita alcançar uma serenidade generalizada e pensar em dias melhores para todos. Na conversa, o foco se volta inevitavelmente para o Líbano e para as feridas deixadas pela guerra. Dom Essayan avalia positivamente a decisão tanto do presidente da República quanto do governo libanês de trilhar o caminho do diálogo. Eles seguiram o caminho certo, o do diálogo, pois, caso contrário, o conflito perdurará para sempre e não se chegará a nenhuma solução. Para o vigário apostólico, não é possível interpretar a crise por meio de uma lógica de vencedores e vencidos. É necessária, ao contrário, uma solução capaz de restituir a dignidade a cada pessoa e de levar em conta as vítimas. O preço pago pela população, lembra o bispo, é altíssimo. 65 aldeias no sul do Líbano foram total ou parcialmente destruídas e somam-se pelo menos 17 mil vítimas entre mortos e feridos. Não podemos continuar vivendo nesse círculo vicioso, afirma Don Essayan. É necessário abrir espaço para um diálogo sincero, livre de chantagens, com o olhar voltado para o bem de todos os povos envolvidos na crise regional. Por trás da guerra, observa o vigário apostólico, pesam também interesses externos e geopolíticos. Mas, justamente por isso, é preciso que as potências envolvidas busquem acordos que respeitem os povos e os territórios. A violência, adverte ele, apenas alimenta nova agressividade e novas frustrações. Ninguém pode impor a paz pela guerra, declara, referindo-se ao magistério de Leão XIV. O sofrimento não faz distinção entre confissões religiosas. As comunidades libanesas sofrem juntas, cristãs e não cristãs, afirma Don Essayan. Nós, libaneses, somos um único povo. Nessa situação, as igrejas católica, ortodoxa e protestante, juntamente com as autoridades religiosas muçulmanas, optaram por permanecer ao lado das vítimas e das pessoas mais vulneráveis. É um compromisso que o vigário apostólico resume com uma expressão forte: ser o ministério da sobrevivência, para permitir que a população resista e mantenha a possibilidade de pensar com confiança naquele Líbano que queremos continuar a construir. Nesse caminho, Don Essayan destaca também o papel desempenhado pela Santa Sé por meio da ação diplomática e da proximidade concreta com a população. Ele relembra as visitas do núncio apostólico, o arcebispo Paulo Borgia, às zonas de conflito, com ajuda destinada às aldeias do Sul, e reitera o apelo às potências internacionais. O que ainda esperamos é que os grandes deste mundo acolham o discurso proferido pelo Santo Padre e que permitam que suas consciências se abram ao discurso da paz. Não há, reitera ele, outro caminho a não ser o do diálogo e do respeito mútuo. Dom César Essayan relembra o legado deixado pela visita de Leão XIV ao Líbano. Entre o pontífice e a população, criou-se uma relação muito calorosa e o Papa conquistou o coração de cada libanês. A mensagem dirigida aos jovens permanece particularmente forte. Vocês têm tempo e vocês têm o entusiasmo para mudar o curso da história. Palavras que, segundo o vigário apostólico, encorajaram as novas gerações a não serem prisioneiras de escolhas feitas por outros, sobretudo quando essas escolhas geraram guerras e pisotearam a dignidade humana. A última preocupação de Don Essayan diz respeito ao futuro do sul do Líbano e à perspectiva do fim do mandato da UNIFIL. Os membros da Força Internacional, explica o bispo, com sua presença, contribuíram para tranquilizar a população e manter os olhos do mundo voltados para esta terra ferida. A esperança é que haja um novo mandato ou que, alternativamente, seja garantida outra presença multinacional. Depois que partirem, meu receio é que ninguém mais fale do sul do Líbano e de todo o país, afirma Don Essayan. O risco é que essa terra seja jogada no cesto do esquecimento e da indiferença. E sem uma presença internacional, acrescenta ele, pode se tornar ainda mais difícil até mesmo contar o que acontece. As histórias das crianças e dos jovens, de seus sonhos, mas também de suas feridas e de suas mortes.
1: A ONU exige indemnizações pelo comércio de escravos. Um comitê da ONU afirma que os países envolvidos direta ou indiretamente no comércio transatlântico de escravos são legalmente obrigados a pagar indemnizações, não só em dinheiro, mas também com ações. Num relatório, o Comitê para a Eliminação da Discriminação Racial declarou que devem ser implementadas medidas reparatórias abrangentes para pessoas de ascendência africana, cobrindo todos os aspectos da reparação. O documento pode tornar-se uma ferramenta poderosa para a campanha pelas reparações. Exige justiça que seja monetária, não monetária e estrutural. Isto acontece após um momento importante em março, quando a Assembleia Geral da ONU aprovou uma resolução liderada pelo Ghana que condena o comércio transatlântico de escravos como o crime mais grave contra a humanidade. A votação foi esmagadora, 123 votos a favor. Mas os Estados Unidos, a Argentina e Israel votaram contra, enquanto 52 países, incluindo o Reino Unido, e todos os 27 membros da União Europeia se abstiveram. Em junho, os líderes da África e das Caraíbas reuniram-se no Ghana. A sua mensagem era clara: peçam desculpa, devolvam o que foi levado e paguem o que é devido. Exigiram a devolução de artefatos culturais saqueados. Entre os séculos XV e XIX, pelo menos 12,5 milhões de africanos foram transportados, acorrentados, principalmente de centros nas costas atlânticas do Ghana, da Nigéria e do Senegal, com destino às Américas. Foram obrigados a trabalhar em plantações, minas e como empregados domésticos em condições brutais e sem remuneração. Muitos morreram. Uma geração foi devastada. A ONU considera este o maior deslocamento forçado da história da humanidade. O documento refere que o tráfico de escravos distorceu as relações econômicas globais e distribuiu injustamente a riqueza acumulada. O seu impacto persiste. É por isso que a ONU afirma que é agora uma responsabilidade partilhada. As recomendações baseiam-se num tratado juridicamente vinculativo de 1965 sobre a discriminação racial. Alguns países envolvidos no tráfico de escravos defendem que a lei não existia na época. O ministro da Economia de Moçambique, Basílio Mohata, apelou nesta quinta-feira em Maputo o reforço da cooperação econômica na comunidade de países de língua portuguesa, CPLP, para criar oportunidades de negócio e fortalecer as pequenas e médias empresas. Falando na abertura do quarto diálogo sobre pequenos negócios e empreendedorismo da CPLP, Basílio Mohata afirmou que os pequenos negócios e o empreendedorismo são a espinha dorsal das nossas economias, disse, citado pelo jornal Angola Online. No evento realizado no âmbito das celebrações dos 30 anos da CPLP, o governante desafiou ainda o setor empresarial da comunidade lusófona a contribuir para transformar a organização numa comunidade cada vez mais orientada para as oportunidades económicas, aproveitando a proximidade histórica, cultural e linguística para impulsionar o comércio, o investimento, o desenvolvimento empresarial e a criação de emprego, sobretudo para os jovens. O ministro recordou que Moçambique continua a enfrentar o desafio da independência econômica e apelou aos empresários da CPLP para participarem nesse esforço, transformando desafios comuns em oportunidades para as novas gerações. E por hoje é tudo. Nós voltamos amanhã, sempre à mesma hora. Fiquem bem e até amanhã, se Deus quiser. Ali, Laudetur Jesus Christus.

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1: Alô, amigos de todo o Brasil e demais países lusófonos, está no ar o programa em língua portuguesa da Rádio Vaticano Vatican News nesta sexta-feira, 4 de setembro. Traremos para você que está sintonizado conosco as últimas notícias sobre as atividades do Papa, da Santa Sé e da Igreja no Mundo. Nos estúdios, Raimundo Lima, a assessoria técnica de hoje é de Gabriele Di Domenico. E passamos ao pensamento bíblico que escolhemos para você. E nós recebemos não o Espírito do mundo, mas o Espírito que vem de Deus, para que conheçamos os dons que Deus nos concedeu. Da primeira epístola de São Paulo, apóstolo aos Coríntios, capítulo 2, versículo 12. E vamos aos destaques do nosso programa de hoje. O Papa, a exemplo de São Newman, uma formação cristã baseada na dignidade humana. Leão XIV recebe em audiência no Vaticano o presidente da Letônia. Padre Piero Coda, a urgência da crise ecológica interpela a humanidade. Um comentário do secretário-geral da Comissão Teológica Internacional sobre o novo documento publicado Cuidar da Nossa Casa Comum, resposta responsável e fraterna ao Deus Trinitário. Ucrânia, reabre-se uma janela para a retomada das negociações de paz. E no Foco na História, as grandes civilizações africanas, na edição de hoje, o mundo islâmico e a África. Essas e outras notícias a partir de agora. O programa em língua portuguesa da Rádio Vaticano Vatican News desta sexta-feira está apenas começando. O Papa, a exemplo de São Newman, uma formação cristã baseada na dignidade humana. Vamos ouvir com o colega Silvonei José.
0: O Papa Leão XIV recebeu em audiência nesta sexta-feira na sala do consistório no Vaticano uma pequena delegação do Oriel College, uma das 39 faculdades colegiadas da Universidade de Oxford, na Inglaterra, a mais antiga de língua inglesa do mundo e uma das maiores referências globais em ensino, ciência e inovação, com mais de 22 mil estudantes atualmente. O grupo de 20 pessoas faz peregrinação a Roma por ocasião do aniversário, em 2026, dos 700 anos da concessão da Carta Real pelo rei Eduardo II, em 21 de janeiro de 1326, que confirmou a fundação. Uma longa e ilustre história, disse o pontífice logo no início do discurso, que naturalmente, ao longo de um período tão extenso, testemunhou e passou por muitas mudanças, acontecimentos e até mesmo turbulências. Mas enalteceu o Papa, perseverante na fé.
2: Yet the college has remained firm in its Christian identity. Your anniversary is therefore an opportunity to celebrate its Catholic origins as the College of the Blessed Virgin Mary.
0: A universidade permaneceu firme em sua identidade cristã. O aniversário de vocês é, portanto, uma oportunidade para celebrar suas origens católicas como universidade da Santíssima Virgem Maria. De fato, essa identidade é fundamental para o que fez e pode continuar a fazer do Oriel, não apenas uma instituição acadêmica, mas uma verdadeira comunidade de fé e erudição no seu sentido mais profundo. Uma identidade formada, sobretudo, por contribuições como de São John Henry Newman, exemplo brilhante de um estudioso que não apenas demonstrou a inseparabilidade entre fé e razão em suas obras, mas de forma ainda mais admirável em sua vida, explicou o Papa. Doutor da Igreja pela profundidade e concretude das suas convicções religiosas e relação pessoal com Deus, Como descreveu o Leão XIV, Newman foi um dos tantos oxonianos célebres que passou pela instituição. No contexto dos desafios atuais, continuou o Papa, o pensamento de Newman sobre a educação é muito relevante, pois propõe uma formação cristã que abrange a pessoa em sua totalidade e avalia o valor da educação de acordo com a dignidade humana, a justiça e a capacidade de servir ao bem comum. E orientando os trabalhos futuros, a exemplo do que acreditava o santo inglês, com a sua confiança irrestrita em Deus, o pontífice exortou:
2: "In your personal academic endeavors, I similarly encourage you to seek the truth courageously and to promote this integral anthropological vision."
0: Em seus esforços acadêmicos pessoais, encorajo-os igualmente a buscar a verdade com coragem e a promover essa visão antropológica integral. Assim, o trabalho de vocês poderá facilitar genuinamente um encontro de coração a coração com seus irmãos e irmãs, e especialmente com nosso Senhor Jesus Cristo, que é o caminho, a verdade e a vida. Por fim, no seu famoso hino Lead Kinderlight, Guia-me Luz, Benevolente, na tradução livre, Newman demonstrou sua grande confiança de que Deus o guiaria, apesar das incertezas da vida. Exorto-os, portanto, a confiarem a si mesmos e o futuro da universidade à luz eterna do mundo, para que também vocês, assim como Nossa Senhora, possam refletir a sua glória ao mundo.
1: Leão XIV recebe o presidente da Letônia. Os detalhes com a colega Mariângela Jaguraba.
3: Na manhã desta sexta-feira, 4 de setembro, o Papa Leão XIV recebeu em audiência na Residência Apostólica Vaticana o presidente da República da Letônia, Edgars Rinkevičs. Em seguida, na Secretaria de Estado, o presidente encontrou-se com o secretário de Estado Vaticano, Cardeal Pietro Parolin, acompanhado pelo secretário para as Relações com os Estados e as Organizações Internacionais, Dom Paul Richard Gallagher. Durante as conversas cordiais na Secretaria de Estado, lê-se no comunicado da Sala de Imprensa da Santa Sé, foi manifestada satisfação pelas boas relações entre a Santa Sé e a República da Letônia. Durante as conversas, o foco esteve em questões de interesse recíproco, tanto no âmbito internacional quanto regional, com particular referência ao conflito em andamento na Ucrânia, reafirmando a necessidade de um maior compromisso da comunidade internacional na promoção de soluções pacíficas.
1: Um comentário do secretário-geral da Comissão Teológica Internacional sobre o novo documento publicado, Cuidar da Nossa Casa Comum, Resposta Responsável e Fraterna ao Deus Trinitário, Padre Piero Coda. Diante da urgência da crise ecológica que interpela a família humana, oferecer uma reflexão que estimule a redescobrir e valorizar o fundamento teológico do cuidado da casa comum, para além da situação de extrema gravidade em que nos encontramos. Esse é o objetivo do último documento elaborado pela Comissão Teológica Internacional, agora publicado. Um texto que certamente não pretende ser exaustivo e muito menos dar uma última palavra sobre o assunto, mas que busca propor algumas linhas úteis de aprofundamento que brotam, à luz da fé e de sua inteligência, no discernimento dos sinais dos tempos, da consciência de que a custódia e a salvaguarda da casa comum estão inscritas no desígnio de Deus sobre a criação. O primeiro dos três capítulos em que se articula o documento concentra-se na mensagem que emana do próprio cerne da fé cristã e que, hoje mais do que nunca, se revela decisiva para um cuidado responsável e fraterno da criação, o rosto trinitário de Deus revelado em Cristo. Da contemplação desse rosto, como o Papa Francisco enfatizou repetidamente, decorre que, na formação de uma cultura de inspiração cristã, a ênfase principal seja colocada na descoberta da marca trinitária da criação, valorizando o caráter relacional da criação como um princípio orientador fundamental de uma ecologia integral. Trata-se de uma verdade firmemente ancorada na revelação e amplamente ilustrada pela grande tradição espiritual, Basta pensar em São Francisco de Assis e em São João da Cruz e teológica. Como testemunham, entre outros, quatro eminentes doutores da Igreja, como Santo Agostinho, Santa Hildegarda de Bingen, São Boaventura de Banhorédio e Santo Tomás de Aquino, cujos ensinamentos são expressamente citados no documento. Esse precioso legado, retomado e relançado pela teologia nas últimas décadas, é hoje destacado e desenvolvido em sua relevância estratégica, inclusive no plano prático, pela doutrina social da Igreja. O Papa Leão XIV lembrou isso na encíclica Magnifica Humanitas. Se, de fato, o Deus vivo, Pai, Filho e Espírito Santo é amor em relação, toda pessoa humana é constitutivamente feita para a relação, tendo sido concebida e desejada por Deus à sua imagem e semelhança, para entrar em uma história de comunhão com Ele, com os outros e com a criação, diz a referida encíclica nos números 48 e 50. Há uma releitura sob essa perspectiva das relações constitutivas do ser humano, de seu significado específico e de sua interconectividade, é dedicado o segundo capítulo do documento que relê as primeiras páginas do livro do Gênesis para discernir seu significado e alcance à luz do evento de Jesus Cristo atestado pelo Novo Testamento e interpretado pela tradição da Igreja. Daí resulta, em toda a sua amplitude, a proposta confiável e extremamente atual de uma antropologia integral que transcende a alternativa entre o antropocentrismo predatório e o biocentrismo radical ou ecocentrismo, que hoje, muitas vezes, disputam o campo. Se o primeiro é, de fato, promovido por um paradigma tecnocrático que, de diversas formas, pretende impor-se violentamente, com consequências devastadoras e inaceitáveis para os mais pobres e para o meio ambiente, que estão à vista de todos, o segundo, em reação a essa situação e na busca por uma solução, corre o risco de colocar entre parênteses e até mesmo de ignorar o lugar e o papel específico do ser humano no universo. Nesse contexto, a visão cristã destaca como a singularidade do ser humano, plenamente revelada em Cristo como primogênito entre muitos irmãos e primícia dos novos céus e da nova terra, nos quais a justiça terá morada permanente, se expressa na dignidade e na missão recebidas de Deus que o comprometem a cuidar da criação, cuja saúde planetária contribui para a sua própria realização pessoal e comunitária. O terceiro capítulo esboça, por fim, as linhas da espiritualidade ecológica que brota da revelação e que encontra sua inspiração mais profunda na celebração da Eucaristia para, em seguida, delinear os princípios éticos fundamentais que devem inspirar e orientar, tanto no âmbito pessoal quanto social, o cuidado da casa comum. Em conclusão, destaca-se, sob o signo da esperança, que um olhar de fé sobre a crise ecológica em que vivemos nos ajuda de maneira decisiva a compreender tanto as raízes teológicas que estão na sua origem, quanto as extraordinárias potencialidades teologais que constituem o recurso para enfrentá-la e superá-la de maneira positiva. Na economia global do documento e como resultado da abordagem teológica que o inspira, reveste-se de particular importância a proposta de entender o pecado contra o meio ambiente de maneira analógica à forma como se consolidaram progressivamente as noções de pecado social e de estruturas de pecado, ou seja, como pecado contra a criação e contra o Criador, que nos confiou o mandato e a missão de custodiar, até mesmo de aperfeiçoar, a casa comum. Com isso, destaca-se a seriedade radical da virada ecológica que hoje interpela a consciência, exigindo uma conversão que, para desdobrar toda a sua eficácia nos âmbitos cultural, social, econômico e político, requer, antes de mais nada, que se expresse no plano espiritual e religioso. Nessa mesma perspectiva, destacam-se o estilo e o método marcados pelo diálogo com os quais, partindo do cerne do querigma evangélico e da doutrina católica, o tema em questão é apresentado. Em primeiro lugar, seguindo os passos traçados pela Laudato Si, levando em conta a contribuição significativa proveniente da tradição do Oriente Cristão e das igrejas ortodoxas contemporâneas. Mas também, em segundo lugar, pelos recursos positivos oferecidos pelas diversas religiões, e, não menos importante, valorizando, por meio de uma abordagem respeitosa dos diferentes estatutos epistêmicos e dos procedimentos metodológicos específicos, os dados adquiridos pelo conhecimento científico e as questões levantadas pelo pensamento filosófico, empenhado na busca da verdade ontológica do real e aberto à transcendência. Em última análise, uma contribuição para incentivar, em várias frentes, mas com um empenho coerente e convergente de reforma do pensamento e da prática iluminados a partir do coração da fé cristã, o discernimento compartilhado capaz de penetrar nas raízes espirituais e culturais das transformações em curso, a que nos convida Leão 14. Há possibilidades? Na minha opinião, sim, há. Essas foram as palavras do presidente russo Vladimir Putin, que respondeu a uma pergunta feita por um jornalista durante o Fórum Econômico de Vladivostok sobre uma remota esperança de diálogo pela paz após a invasão em grande escala da Ucrânia. No entanto, as ameaças feitas por Kiev aos voos civis que sobrevoam a Rússia complicam as possibilidades de negociações, precisou Putin. A referência é ao aviso de Zelensky, em 1º de setembro, às companhias aéreas de que o espaço aéreo russo estará de fato fechado devido aos drones ucranianos. Foram da Rússia que vieram os primeiros mísseis e os primeiros drones, e eles cruzaram a fronteira do nosso país partindo do espaço aéreo russo. Essa escalada não pode e não ficará confinada ao território ucraniano, foi o aviso lançado pelo líder de Kiev. Steve Witkoff e Jared Kushner, os enviados do presidente dos Estados Unidos, são aguardados nos próximos dias tanto em Kiev quanto em Moscou. O anúncio foi feito por Zelensky, que especificou que as datas preliminares já teriam sido definidas. Há, portanto, grande expectativa em relação a essa visita à capital ucraniana, que, na verdade, ainda não havia sido incluída nas viagens diplomáticas dos dois enviados norte-americanos que, por outro lado, já haviam se deslocado várias vezes a Moscou. Dias atrás, a Ucrânia e os Estados Unidos propuseram ao presidente russo Vladimir Putin um encontro trilateral com Zelensky e Trump para discutir, no mais alto nível, as condições para pôr fim à guerra. O Kremlin rejeitou até o momento essa possibilidade e também não aceitou o pedido de um cessar-fogo imediato apresentado por Kiev com o apoio de Washington. Por outro lado, a tensão entre o Kremlin e as autoridades da União Europeia continua alta após as acusações da Alemanha a Moscou pelos drones-bomba de Leipzig. De acordo com o governo de Berlim, de fato, o dispositivo teria sido lançado propositalmente pelas forças militares russas. Seguiu-se uma série de retaliações. Berlim fechou a Casa Russa na capital alemã e, no Fórum de Vladivostok, o ministro das Relações Exteriores da Rússia, Sergei Lavrov, anunciou que a Rússia fechará as sedes do Goethe Institute em Moscou, São Petersburgo e Ekaterinburg. Enquanto isso, no campo de batalha, continuam os ataques cruzados. Kiev atacou a cidade de Sochi, no Mar Negro, atingindo uma refinaria e uma base da defesa antiaérea russa. Mísseis lançados de Moscou também atingiram Dnipro e Odessa, onde se registrou uma morte e 5 feridos. Kiev também foi atacada novamente. Há pelo menos uma semana, a cidade vive em alerta máximo devido aos ataques contínuos e prolongados, onde atualmente se contabilizam 14 mortos. Sexta-feira é dia de conhecermos um pouco mais sobre a África.

0: 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Padre José Inácio de Medeiros, do Instituto Histórico Redentorista. O mundo islâmico e a África.
1: Originalmente, existiram na África vários povos que formaram reinos ou confederação de tribos bem avançadas do ponto de vista econômico e militar e organizadas socialmente. No norte do continente, existiram grandes civilizações como a que se formou durante milênios no Egito, que se desenvolveu ao longo do Rio Nilo, e a de Cartago, que chegou a enfrentar a grande potência romana. No sul do deserto do Saara, existiram grandes civilizações, mas a história também mudou a partir dos séculos XV e XVI, com a chegada das nações europeias, e depois, a partir do século XIX, com a formação dos grandes impérios coloniais. Diversas áreas do continente africano também passaram por profundas mudanças, especialmente a partir do século VII, ao serem assimiladas e integradas ao Império Muçulmano, ao final da primeira onda de conquistas. Egito e África do Norte foram as regiões que mais sofreram modificações em sua organização graças a este processo de assimilação. O Egito Islâmico se tornou uma importante província muçulmana entre o século VII e o final do século XI, mesmo que afastada do califado, sendo transformada no centro do potente império dos Fatimidas, originalmente simples celeiro, posteriormente principal entreposto comercial entre o Mar Mediterrâneo e o Oceano Índico. Em várias ocasiões, o Egito exerceu grande influência no destino de outras partes da África, sendo o ponto de partida da conquista árabe no século VII. Esta primeira onda islamizou a África do Norte e a onda do século XI levou ao processo completo de arabização. Foi a partir do Egito que os beduínos árabes iniciaram um movimento rumo ao sul, penetrando em algumas regiões, levando ao declínio de alguns reinos cristãos existentes na antiga Núbia e Sudão, próximos ao Rio Nilo. O Egito, durante este período, deixou de ser uma terra cristã. A maioria de sua população se converteu ao Islã, mas algumas igrejas monofisistas da Núbia e da Etiópia continuaram resistindo ao avanço do Islã. Ao longo dos séculos XII e XIII, o Egito se consolidou como uma potência islâmica, fazendo frente aos cruzados ocidentais e aos invasores mongóis do período medieval. E ainda hoje, o norte da África continua todo ele arabizado e também vivendo na dominação do Islã. Na região do Maghreb, os conquistadores árabes enfrentaram grande resistência dos berberes ou berberes e somente ao final do século VII lograram submeter as principais regiões. A maioria dos berberes converteu-se então ao Islã e, apesar do ressentimento que lhes inspirava a dominação política árabe, se tornaram partidários da nova fé, contribuindo para propagá-la do outro lado do Estreito de Gibraltar, na Península Ibérica e ao sul, além do Saara. Esses guerreiros formavam grande parte dos exércitos muçulmanos que conquistaram a Espanha, que arrancaram a Sicília dos bizantinos e conduziram vitoriosas campanhas no Egito e na Síria. Deste modo, a África do Norte passou a ocupar uma posição chave no mundo muçulmano, política e economicamente. Sob o domínio muçulmano, a região do norte da África esteve novamente ligada a uma economia de importância mundial, desempenhando o papel de primeiro plano, passando por um novo crescimento demográfico, urbanização e retomada da prosperidade econômica e social. Isso explica o fato do Egito, mesmo tendo decaído de importância, ser ainda um dos principais países do mundo árabe, tendo feito frente à expansão de Israel durante várias décadas do século XX e XXI. Deve-se aos berberes, depois de aderirem algumas seitas do Islã, a introdução da religião muçulmana no sul do Saara, pois as caravanas de comerciantes que atravessavam o grande deserto em direção às regiões mais férteis da África não transportaram somente mercadorias, mas ajudavam a propagar as novas concepções religiosas e culturais. Nas últimas décadas do século XX e XXI, a África continua a sofrer com a ação de grupos islâmicos radicais, como o grupo Boko Haram, que agem em diversos países, tanto do norte como do sul do Saara, levando imenso sofrimento à população, especialmente às comunidades cristãs.

E assim, amigo ouvinte, chegamos ao final do nosso programa desta sexta-feira. Como sempre, agradecendo pelo carinho da sintonia e a você desejando um bom final de semana. Prometemos estar de volta amanhã neste mesmo horário, se Deus quiser. Você, como sempre, o nosso forte abraço e até lá.

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1: Amigas e amigos, saudações, Rádio Vaticano, emissão de sexta-feira, 4 de setembro de 2026. Ao microfone, Filomeno Lopes e Dulce Araújo.
2: No final do encontro anual da Conferência dos Bispos Latinos nas Regiões Árabes, CELRA, o Vigário Apostólico para os Católicos de Rito Latino do Líbano reiterou a necessidade do diálogo e alerta para o risco de que o sul do país seja esquecido. A violência gera, sem dúvida, violência. Daí o apelo para que os poderosos da terra ouçam as palavras do Papa Leão XIV.
1: Esta emissão nos levará ainda até Cabo Verde, onde a Diocese de Santiago define prioridades pastorais, a Moçambique, onde a Conferência Episcopal do país promove a formação de agentes da pastoral litúrgica, e teremos ainda a crónica semanal do padre Tony Neves, desta vez sobre o quarto capítulo da encíclica do Papa Leão XIV, Magnifica Humanitas, e naturalmente também outras notícias.
2: A ONU exige indemnizações pelo comércio dos escravos. Um comitê da ONU afirma que os países envolvidos direta ou indiretamente no comércio transatlântico de escravos são legalmente obrigados a pagar indemnizações, não só em dinheiro, mas também com ações. No final do encontro anual da Conferência dos Bispos Latinos nas Regiões Árabes, o Vigário Apostólico para os Católicos de Rito Latino do Líbano reiterou a necessidade do diálogo e alertou para o risco de que o sul do país seja esquecido. A violência, disse, gera sem dúvida violência. Daí o apelo para que os poderosos da terra ouçam as palavras do Papa Leão XIV. Mais pormenores com o colega Raimundo Lima.
3: Concluiu-se esta quinta-feira em Roma o encontro anual da CELRA, a Conferência dos Bispos Latinos nas Regiões Árabes, que reúne os episcopados de rito latino dos países árabes do Oriente Médio e da África Oriental. Um encontro que, antes mesmo de abordar questões específicas, representa para os bispos uma oportunidade de compartilhar a vida de suas respectivas comunidades, as esperanças e, sobretudo, os desafios de uma região marcada pela guerra, pelas migrações e pela instabilidade. Na entrevista concedida à mídia vaticana, Dom César Essayan, vigário apostólico em Beirute para os católicos de rito latino no Líbano, descreve assim o encontro pouco antes terminado. É a ocasião em que os bispos da região trocam ideias e compartilham as alegrias que estão vivendo, mas também os desafios. O objetivo, ressalta Dom Essayan, é buscar um caminho que permita alcançar uma serenidade generalizada e pensar em dias melhores para todos. Na conversa, o foco se volta inevitavelmente para o Líbano e para as feridas deixadas pela guerra. Dom Essayan avalia positivamente a decisão tanto do presidente da República quanto do governo libanês de trilhar o caminho do diálogo. Eles seguiram o caminho certo, o do diálogo, pois, caso contrário, o conflito perdurará para sempre e não se chegará a nenhuma solução. Para o vigário apostólico, não é possível interpretar a crise por meio de uma lógica de vencedores e vencidos. É necessária, ao contrário, uma solução capaz de restituir a dignidade a cada pessoa e de levar em conta as vítimas. O preço pago pela população, lembra o bispo, é altíssimo. 65 aldeias no sul do Líbano foram total ou parcialmente destruídas e somam-se pelo menos 17 mil vítimas entre mortos e feridos. Não podemos continuar vivendo nesse círculo vicioso, afirma Dom Essayan. É necessário abrir espaço para um diálogo sincero, livre de chantagens, com o olhar voltado para o bem de todos os povos envolvidos na crise regional. Por trás da guerra, observa o vigário apostólico, pesam também interesses externos e geopolíticos. Mas, justamente por isso, é preciso que as potências envolvidas busquem acordos que respeitem os povos e os territórios. A violência, adverte ele, apenas alimenta nova agressividade e novas frustrações. Ninguém pode impor a paz pela guerra, declara, referindo-se ao magistério de Leão XIV. O sofrimento não faz distinção entre confissões religiosas. As comunidades libanesas sofrem juntas, cristãs e não cristãs, afirma Dom Essayan. Nós, libaneses, somos um único povo. Nessa situação, as igrejas católica, ortodoxa e protestante, juntamente com as autoridades religiosas muçulmanas, optaram por permanecer ao lado das vítimas e das pessoas mais vulneráveis. É um compromisso que o vigário apostólico resume com uma expressão forte: ser o ministério da sobrevivência, para permitir que a população resista e mantenha a possibilidade de pensar com confiança naquele Líbano que queremos continuar a construir. Nesse caminho, Dom Essayan destaca também o papel desempenhado pela Santa Sé por meio da ação diplomática e da proximidade concreta com a população. Ele relembra as visitas do núncio apostólico, o arcebispo Paulo Borgia, às zonas de conflito, com ajuda destinada às aldeias do sul, e reitera o apelo às potências internacionais. O que ainda esperamos é que os grandes deste mundo acolham o discurso proferido pelo Santo Padre e que permitam que suas consciências se abram ao discurso da paz. Não há, reitera ele, outro caminho a não ser o do diálogo e do respeito mútuo. Dom César Essayan relembra o legado deixado pela visita de Leão XIV ao Líbano. Entre o pontífice e a população, criou-se uma relação muito calorosa e o Papa conquistou o coração de cada libanês. A mensagem dirigida aos jovens permanece particularmente forte. Vocês têm tempo e vocês têm o entusiasmo para mudar o curso da história. Palavras que, segundo o vigário apostólico, encorajaram as novas gerações a não serem prisioneiras de escolhas feitas por outros, sobretudo quando essas escolhas geraram guerras e pisotearam a dignidade humana. A última preocupação de Dom Essayan diz respeito ao futuro do sul do Líbano e à perspectiva do fim do mandato da UNIFIL. Os membros da Força Internacional, explica o bispo, com sua presença, contribuíram para tranquilizar a população e manter os olhos do mundo voltados para esta terra ferida. A esperança é que haja um novo mandato ou que, alternativamente, seja garantida outra presença multinacional. Depois que partirem, meu receio é que ninguém mais fale do sul do Líbano e de todo o país, afirma Dom Essayan. O risco é que essa terra seja jogada no cesto do esquecimento e da indiferença. E sem uma presença internacional, acrescenta ele, pode se tornar ainda mais difícil até mesmo contar o que acontece. As histórias das crianças e dos jovens, de seus sonhos, mas também de suas feridas e de suas mortes.
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1: A Diocese de Santiago define prioridades pastorais. No âmbito da socialização das diretrizes para o ano pastoral 2026-2027, o bispo Dom Teodoro Tavares convocou o clero da Diocese para um encontro que teve lugar na terça-feira, dia 1 de setembro. Em cima da mesa, muitos assuntos. Embora o tempo se tenha mostrado limitado para todas as questões, o encontro foi produtivo, confirmou o vigário-geral Padre António Martins, à Rádio Maria de Cabo Verde.
4: Foi um momento oportuno para, assim, podermos socializarmos as diretrizes para a pastoral na Diocese. Portanto, neste âmbito, tendo em vista este propósito e as questões que conseguimos abordar, foi, assim, produtivo de abordar esta primeira parte ainda. As normas para os sacramentos, aquilo que diz o direito universal, mas também atendendo às realidades concretas de cada diocese e, muito particularmente, da nossa diocese, tendo em conta também as realidades das várias paróquias. Né? A preocupação principal é, sobretudo, tentar e fazer um caminho conjunto, né? Da unidade, tendo em conta a riqueza de diversidade que é cada uma das paróquias, com as suas realidades concretas. Portanto, como fazer um caminho de comunhão e sinodalidade sem descurar das diversidades e das riquezas e realidades concretas de cada paróquia. Fazer um caminho junto, como diocese. E a principal, a pastoral vocacional, como principal prioridade para a nossa diocese. Depois temos, no âmbito da formação, a catequese, a juventude, e a família e a evangelização, sobretudo. Então, são essas as prioridades que neste momento, nós estamos a finalizar o plano pastoral, né, para a apreciação e aprovação no Conselho Presbiteral, que vamos realizar no 15 e 16 de setembro. Né? Portanto, são essas as orientações que, depois de ter ouvido a Assembleia, o Bispo, em conjunto com os participantes, achou que devíamos adotar para esses próximos anos pastorais. Portanto, este que vamos iniciar em outubro e os próximos que virão. As prioridades são para não só curto prazo, mas um longo prazo, né?
1: A pastoral vocacional abre a lista de prioridades. A nível da formação, catequese, juventude, família e evangelização constam ainda do elenco. Para a pastoral vocacional, já foi nomeado o padre Bruno Afonso Varela, antigo pároco de São José, para a materialização das orientações diocesanas em relação a essa pastoral. Ele que já possui um histórico de dinamização de atividades voltadas para a juventude e o discernimento vocacional, iniciativas promovidas pelo Seminário São José na cidade da Praia. As questões sociais juvenis, bem como a sustentabilidade das paróquias rurais, foram adiadas para outro encontro do bispo com o clero a acontecer em dezembro próximo.
4: Nós não concluímos o trabalho, temos apenas uma parte, pode ser uma pequena parte, mas muito valiosa e ligada apenas às normas para os sacramentos, né? E por isso não abordamos essas questões que acabou de apresentar, as questões sociais. E não porque não tínhamos presente, mas porque o tempo não nos permitiu abordar todas essas questões. Mas são questões que temos presentes. E no tempo oportuno abordaremos essas questões. Nós faremos um próximo encontro e a partida está marcada para dia 1 de dezembro. E finalizarmos essas questões. Portanto, não abordamos todas as questões.
1: O Conselho Presbiteral tem reunião agendada para os dias 15 e 16 de setembro. O ano pastoral na Diocese de Santiago arranca no dia 4 de outubro. E nos deslocamos agora até Moçambique para falar da iniciativa da Conferência Episcopal do país relativa aos agentes da pastoral litúrgica. Da Beira, Rogério Maduca.
5: Entre os dias 1 a 5 de setembro, o Centro Polivalente de Marera, na Diocese de Chimoio, acolhe um encontro de formação dos agentes da pastoral de liturgia com cerca de 60 participantes em representação das 14 dioceses de Moçambique. Com o tema O Estágio da Liturgia em Moçambique, Alegrias e Desafios, pretende-se com esta formação revitalizar a pastoral da liturgia por meio da partilha de diferentes realidades vividas, incluindo a correção de algumas irregularidades constatadas na maneira como se celebra a liturgia, tal como explicou o padre Ercílio Manique, secretário da Comissão Nacional de Liturgia.
6: Este encontro tem o grande objetivo de procurar saber como estamos enquanto a liturgia a nível de Moçambique. Tanto é que o tema é o estágio da liturgia em Moçambique, alegrias e desafios. E surge da constatação de algumas, diríamos, entre aspas, irregularidades na celebração da única liturgia da Igreja, e notamos como algumas destas coisas, destas irregularidades, derivam de falta de informação, de falta de formação e sobre aquilo que é a vivência do mistério central da nossa fé, que é, portanto, a paixão, morte e ressurreição de Jesus Cristo, que é, portanto, o centro da nossa liturgia, para ver como estamos a andar, que orientações se podem dar. E, mais do que tudo, queremos aqui, a partir destas constatações, trazer proposições, propostas, para que realmente algumas coisas sejam superadas na vivência da nossa liturgia em Moçambique.
5: Participam desta formação sacerdotes, religiosos e religiosas e leigos que colaboram nas comissões de liturgia nas arquidioceses e dioceses. Segundo o padre Rocílio, no final da formação, espera-se que sejam traçadas linhas de ação que ajudem na boa preparação e celebração da liturgia.
6: A expectativa é que, no fim deste encontro, nós possamos encontrar linhas de ação que ajudem a que possamos não só preparar bem, mas também celebrar bem as nossas liturgias, não deixar que as nossas liturgias pareçam o folclore, festas profanas, mas celebração do mistério de Cristo, e fazer das nossas liturgias vida, e se calhar futuramente até conseguirmos ter um diretório nacional de liturgia. Esta é a nossa expectativa e pedimos que o Espírito Santo nos acompanhe neste sentido.
5: Durante os 5 dias de formação, vários subtemas serão apresentados, entre eles o canto litúrgico, o significado da dança litúrgica em Moçambique, o uso de instrumentos musicais e a relação entre a Bíblia e liturgia. Da cidade da Beira, em Moçambique, para o Vatican News, Rogério Maduca.

A ONU exige indemnizações pelo comércio de escravos. Um comitê da ONU afirma que os países envolvidos direta ou indiretamente no comércio transatlântico de escravos são legalmente obrigados a pagar indemnizações, não só em dinheiro, mas também com ações. Num relatório, o Comitê para a Eliminação da Discriminação Racial declarou que devem ser implementadas medidas reparatórias abrangentes para pessoas de ascendência africana, cobrindo todos os aspectos de reparação. O documento pode tornar-se uma ferramenta poderosa para a campanha pelas reparações. Exige justiça que seja monetária, não monetária e estrutural. Isto acontece após um momento importante em março, quando a Assembleia Geral da ONU aprovou uma resolução liderada pelo Ghana que condena o comércio transatlântico de escravos como o crime mais grave contra a humanidade. A votação foi esmagadora, 123 votos a favor, mas os Estados Unidos, a Argentina e Israel votaram contra, enquanto 52 países, incluindo o Reino Unido, e todos os 27 membros da União Europeia se abstiveram. Em junho, os líderes da África e das Caraíbas reuniram-se no Ghana. A sua mensagem era clara: peçam desculpa, devolvam o que foi levado e paguem o que é devido. Exigiram a devolução de artefatos culturais saqueados. Entre os séculos XV e XIX, pelo menos 12,5 milhões de africanos foram transportados acorrentados, principalmente de centros nas costas atlânticas do Ghana, da Nigéria e do Senegal, com destino às Américas. Foram obrigados a trabalhar em plantações, minas e como empregados domésticos em condições brutais e sem remuneração. Muitos morreram. Uma geração foi devastada. A ONU considera este o maior deslocamento forçado da história da humanidade. O documento refere que o tráfico de escravos distorceu as relações econômicas globais e distribuiu injustamente a riqueza acumulada. O seu impacto persiste. É por isso que a ONU afirma que é agora uma responsabilidade partilhada. As recomendações baseiam-se num tratado juridicamente vinculativo de 1965 sobre a discriminação racial. Alguns países envolvidos no tráfico de escravos defendem que a lei não existia na época.

0: E a questão da escravatura, pela qual, aliás, o Papa Leão XIV pede perdão na sua encíclica Magnifica Humanitas, se refere o padre Tony Neves, conselheiro-geral da Congregação dos Espiritanos, na sua análise desta semana sobre o quarto capítulo dessa encíclica.
1: Há que salvaguardar o humano na transformação, defende Leão XIV na Magnifica Humanitas. A verdade é apresentada como bem comum aliada da democracia, que muitas vezes, com a ajuda da inteligência artificial, enfrenta a desinformação, pelo que só a busca partilhada da verdade factual, assumida como bem comum, pode dar origem a uma correta comunicação. Assim, uma sociedade é nobre e respeitável, nomeadamente porque cultiva a busca da verdade e pelo seu apego às verdades fundamentais. É fundamental a promoção de uma ecologia da comunicação, através de normas transparentes, de um jornalismo sério e de uma consciência educativa a cultivar pela escola, pela família, pela universidade. Também as comunidades cristãs devem empenhar-se numa comunicação transparente e na busca fiel da verdade dos factos. Se é importante a educação para uma correta utilização da inteligência artificial, também devemos educar-nos ao jejum desta e proteger os nossos jovens das promessas da máquina perfeita, daquela sutil sedução que parece tornar o pensamento humano inútil, precisamente quando ele é mais necessário. Há que lutar contra todas as formas de bullying e ciberbullying. A escola é central na busca da verdade. O primeiro desafio é sociopolítico, com a exigência de combate às fortes desigualdades no acesso à escolaridade. O segundo é pedagógico, com exigências de atualização para garantir um crescimento integral dos alunos. O terceiro é intelectual e sapiencial, promovendo uma verdadeira higiene da atenção. Ritmos que prevejam silêncio, estudo aprofundado, leitura, debate ponderado. Pede-se uma renovada aliança educativa, pois a escola não é chamada a acompanhar a velocidade do mundo digital, mas a oferecer aquilo que o digital por si só não consegue, ou seja, tempo partilhado para aprender e relações de confiança. A dignidade do trabalho na transição digital lembra que é necessário conceber sistemas centrados na pessoa e não apenas no desempenho. Há que combater o drama do desemprego nesta quarta revolução industrial. A doutrina social da Igreja insiste que o acesso ao trabalho deve continuar a ser um objetivo prioritário das políticas públicas e dos processos económicos, um critério para avaliar a qualidade humana de um modelo de desenvolvimento. Há que proteger os trabalhadores, dignificar o trabalho e ter em conta que a liberdade económica não é absoluta e deve ser avaliada à luz do bem comum e da dignidade de cada pessoa. Também há que evitar que as crises económicas e financeiras penalizem sempre os mais pobres. Olhando o mundo, o Papa conclui: a riqueza mundial cresceu em termos absolutos, mas intensificou-se a concentração nas mãos de poucos e aumentaram os desequilíbrios tanto entre países como no interior de um mesmo país. Poucos possuem demais e muitos possuem pouco. Esta é a lógica de hoje. A família é um bem social primário, célula fundamental e insubstituível de toda a organização comunitária, muito atacada pelo desemprego, pela precariedade laboral, sobretudo os jovens. A inteligência artificial exige a salvaguarda da liberdade contra a dependência e a mercantilização. Há que educar para a sobriedade digital, proteção dos menores e combate a modelos que prosperam à custa da vulnerabilidade. Há que ter ainda cuidado com o risco de controle social e das novas formas de escravatura, causadas e alimentadas por organizações criminosas. A luta contra as novas formas de escravatura é um teste decisivo para o discernimento ético da inteligência artificial e da transformação digital. O colonialismo tem hoje um rosto inédito e as novas formas de escravatura alimentam-se de cadeias económicas e infraestruturas digitais. Há que passar por isso de um espaço predatório a um espaço de proteção, prevenção e promoção da dignidade. A próxima crónica, a última, abordará o capítulo 5 sobre a cultura do poder e a civilização do amor.
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3: O ministro da Economia de Moçambique, Basílio Mohata, apelou nesta quinta-feira em Maputo o reforço da cooperação econômica na comunidade de países de língua portuguesa, CPLP, para criar oportunidades de negócio e fortalecer as pequenas e médias empresas. Falando na abertura do quarto diálogo sobre pequenos negócios e empreendedorismo da CPLP, Basílio Mohata afirmou que os pequenos negócios e o empreendedorismo são a espinha dorsal das nossas economias, disse, citado pelo jornal Angola Online. No evento realizado no âmbito das celebrações dos 30 anos da CPLP, o governante desafiou ainda o setor empresarial da comunidade lusófona a contribuir para transformar a organização numa comunidade cada vez mais orientada para as oportunidades econômicas, aproveitando a proximidade histórica, cultural e linguística para impulsionar o comércio, o investimento, o desenvolvimento empresarial e a criação de emprego, sobretudo para os jovens. O ministro recordou que Moçambique continua a enfrentar o desafio da independência econômica e apelou aos empresários da CPLP para participarem nesse esforço, transformando desafios comuns em oportunidades para as novas gerações.
0: É tudo. Obrigada pela atenção e até amanhã, se Deus quiser, de novo com a Rádio Vaticano. 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

0: Bem, amigos de todo o Brasil, estamos de volta com o nosso Em Romaria, caminhando juntos nesse terceiro milênio. Nos estúdios da Rádio Vaticano, Silvonei José. Bem, amigos de todo o Brasil, e nós começamos o nosso Em Romaria recordando a audiência geral com o Papa Leão XIV nesta quarta-feira. A audiência geral desta quarta-feira voltou para a Praça São Pedro depois de 4 semanas sendo realizada na Basílica Vaticana. Diante de cerca de 15 mil fiéis, Leão XIV introduziu um novo documento do Concílio Vaticano II, a Constituição Pastoral Gaudium et Spes. O texto aprofunda um tema fundamental, que é a relação da Igreja com o mundo contemporâneo, reconhecendo uma nova ordem de relações humanas, como definiu São João 23.
1: Perciò, la Costituzione Conciliare Gaudium et Spes si apre dichiarando che la Chiesa sente come proprie le gioie e le speranze, le tristezze e le angosce degli uomini d'oggi.
0: A Constituição Conciliar Gaudium et Spes começa por declarar que a Igreja sente como suas as alegrias e as esperanças, as tristezas e as angústias dos homens de hoje, sobretudo dos pobres e de todos aqueles que sofrem. Essa partilha com a humanidade é o caminho que Cristo pede à Igreja, afirmou Leão XIV.
1: È una condivisione che ci chiama a uscire da ogni passività e indifferenza dinanzi agli avvenimenti che accadono.
0: È una partilha che nos convida a sair de toda passividade e indiferença perante os acontecimentos, a história e a vida das pessoas, sobretudo perante a mudança rápida e profunda que hoje vivemos. Não é possível permanecer como espectadores desinteressados. Pelo contrário, é preciso escutar com o coração, deixar-se interpelar, envolver-se. Os fiéis são então chamados a assumir as dificuldades dos irmãos, sobretudo daqueles que são oprimidos pela injustiça, pela discriminação e pela violência. Nesse sentido, acrescentou o pontífice, a proximidade com a humanidade abre caminho a uma leitura mais profunda dos acontecimentos e da própria revelação. E, nessa mesma perspectiva, a Gaudium et Spes recorda o dever de a Igreja investigar a todo momento os sinais dos tempos e interpretá-los à luz do Evangelho. Esta Constituição Conciliar, portanto, exortou a Igreja a um compromisso permanente de conversão e a desmascarar as contradições que caracterizam o mundo contemporâneo. Como exemplo, o Papa citou o progresso científico e tecnológico, que oferece sempre novas possibilidades, mas apenas a alguns, ou ainda uma maior disponibilidade de riquezas desproporcionalmente distribuídas, ou ainda, diante de ações que ameaçam o futuro do planeta, a incapacidade de renunciar ao consumo egoísta e a ilusão de que a guerra é um caminho eficaz para construir a paz.
1: In un tempo segnato da profondi mutamenti, da cui derivano preoccupanti squilibri, la Chiesa è chiamata a servire l'essere umano.
0: Assim concluiu Leão XIV, numa época de profundas mudanças, das quais decorrem desequilíbrios preocupantes, a Igreja é chamada a servir o ser humano, escutando e acolhendo as questões mais profundas do seu coração e os anseios que nele habitam, indicando em Cristo a chave, o centro e o fim de toda a história humana.
1: Cari fratelli e sorelle, la gioia e la speranza, Gaudium et Spes, siano i tratti distintivi di una Chiesa che annuncia e testimonia il Vangelo.
0: Queridos irmãos e irmãs, que a alegria e a esperança, Gaudium et Spes, sejam as características distintivas de uma Igreja que anuncia e testemunha o Evangelho, aproximando-se das mulheres e dos homens do nosso tempo. A saudação do Papa aos fiéis e peregrinos de língua portuguesa. Andressa Colé.
1: Rivolgo il mio benvenuto a tutti i pellegrini di lingua portoghese, in modo speciale ai gruppi venuti dal Brasile e da Portugal.
2: Dirijo as minhas boas-vindas a todos os peregrinos de língua portuguesa e, de modo especial, aos grupos vindos do Brasil e de Portugal. Saibam que nenhuma das suas legítimas aspirações escapa à atenção e ao cuidado pastoral da Igreja, que, como corpo de Cristo, possui um coração que os acompanha com ternura e compaixão. Que Deus os abençoe e Nossa Senhora os guarde. Essa foi a saudação do Papa Leão XIV aos fiéis de língua portuguesa, presentes na audiência geral desta quarta-feira, que voltou a ser realizada na Praça São Pedro e acolheu, inclusive, grupos provenientes do Brasil, especialmente de Recife, em Pernambuco, e da paróquia matriz Santo Antônio, da cidade de Cambé, no Paraná, além dos jovens portugueses da paróquia de Mazarefes, antiga freguesia da cidade de Viana do Castelo, no norte do país. O pontífice retomou a catequese do dia sobre a Constituição Pastoral Gaudium et Spes do Concílio Vaticano II, que trata da relação da Igreja com o mundo contemporâneo, de proximidade e acolhimento, de uma Igreja que seja caracterizada pela alegria e esperança, Gaudium et Spes. Uma proximidade também manifestada pelo Papa aos peregrinos e visitantes de língua inglesa, que vieram especialmente da Inglaterra, Escócia, Malta, Canadá e Estados Unidos.
1: In a particular way, I welcome the delegation of the Interreligious Platform for Dialogue and Cooperation in the Arab World.
2: De maneira especial, dou as boas-vindas à delegação da Plataforma Interreligiosa para o Diálogo e a Cooperação no Mundo Árabe. Ao expressar meu profundo apreço pelo trabalho do Centro Internacional Rei Abdullah bin Abdulaziz para o diálogo interreligioso e intercultural, ofereço minhas orações pelo sucesso de suas deliberações, juntamente com a garantia de minha proximidade espiritual nestes dias. A IPDC, citada pelo Papa, é uma das 5 plataformas do Centro Internacional de Diálogo Interreligioso e Intercultural Rei Abdullah bin Abdulaziz, uma organização intergovernamental que promove a paz e o entendimento por meio de uma estrutura formada por líderes religiosos, seguidores de diferentes tradições e formuladores de políticas. Através de comunidades articuladas ao redor do mundo, procura reforçar as capacidades em nível comunitário, regional e nacional pela educação sobre práticas de diálogo, aumentando a compreensão da diversidade religiosa e cultural e promovendo a coesão social por meio da prevenção de conflitos. Os Estados-membros são formados pela Áustria, Espanha, Reino da Arábia Saudita e a Santa Sé, como observadora fundadora, desde as suas origens em 2012.
1: God bless you all.
0: A intenção de oração do Santo Padre para este mês de setembro. Mariângela Jaguraba.
3: O Papa Leão XIV dedica a sua intenção de oração do mês de setembro ao cuidado da água neste início do tempo da criação. O pontífice inicia sua mensagem de vídeo, divulgada nesta terça-feira, dando graças ao Senhor da vida pelo dom da água, fonte de fecundidade, frescor e esperança. Ela sacia a sede, fecunda a terra e cura as feridas. É símbolo da tua graça e do teu amor que nos renovam através do batismo, diz ainda o Papa, convidando os fiéis e pessoas de boa vontade a rezar para que a humanidade aprenda a cuidar da água com gratidão, justiça e responsabilidade.
1: Perdonaci per averla trasformata in merce, dimenticando che è un dono universale, un diritto senza confini.
3: Pedimos-te perdão porque fizemos dela mercadoria, esquecendo que é um presente universal, um direito sem fronteiras, destinado a todos os teus filhos. Com dor, vemos tantos irmãos e irmãs sem acesso à água potável que caminham quilômetros para a encontrar e que adoecem por causa da sua escassez. Leão XIV pede ao Espírito Santo que nos transforme em peregrinos do essencial, capazes de viver com sobriedade, denunciando o desperdício e a contaminação e defendendo o direito de cada irmão e irmã a beber sem medo, sem desigualdade. O Papa conclui a mensagem de vídeo dizendo:
1: que a nossa cura pell'acqua sia segno di amore per il Creatore e impegno pela vida dei più poveri.
3: Que o nosso cuidado com a água seja sinal de amor ao Criador e compromisso com a vida dos mais pobres, educando novas gerações que valorizem e protejam os recursos da terra. A intenção do Papa surge perante uma realidade confirmada pelos dados internacionais. Segundo o relatório Progressos em relação à água potável, saneamento e higiene domiciliares 2000-2024, do Programa Conjunto de Monitoração da Organização Mundial da Saúde, OMS, e do Fundo das Nações Unidas para a Infância, UNICEF, apresentado em agosto de 2025, 2,1 bilhões de pessoas continuam sem acesso segura a água potável, por exemplo, com acesso intermitente, insuficiente, demasiado dispendioso ou a grande distância. E 106 milhões dependem diretamente de rios, lagos ou outras águas superficiais sem tratamento. Embora entre 2015 e 2024 a cobertura mundial de acesso seguro à água potável tenha aumentado de 68% para 74%, o mesmo relatório alerta que, para alcançar o acesso universal até 2030, os países de baixo rendimento terão de progredir a um ritmo 7 vezes superior ao atual. A falta de água potável está, além disso, intimamente ligada à ausência de saneamento e de higiene. 3,4 bilhões de pessoas não dispõem de saneamento gerido de forma segura. 1,7 bilhão de pessoas carecem de serviços básicos de higiene em casa e 611 milhões não têm nenhuma instalação para lavar as mãos, segundo os dados da OMS e Unicef de agosto de 2025. Além disso, estima-se que 1 milhão e 400 mil mortes por ano estejam associadas à água insegura e à falta de saneamento. Nesta terça-feira, 1º de setembro, o Papa Leão XIV inaugura o Dia Mundial de Oração pelo Cuidado da Criação, data que marca também o início do Tempo Ecumênico da Criação, que se concluirá em 4 de outubro, festa de São Francisco de Assis, e tem como lema Água Viva.

0: Em meio à natureza dos Jardins Pontifícios de Castelo Gandolfo, Leão XIV presidiu na tarde desta terça-feira a Santa Missa por ocasião do Dia Mundial de Oração pelo Cuidado da Criação, que chega à sua 11ª edição. O dia 1º de setembro marca também todos os anos o início do tempo da criação, caminho ecumênico de oração e comprometimento com o cuidado da casa comum, que se encerra em 4 de outubro, festa de São Francisco de Assis, de quem celebramos os 800 anos de falecimento. Trata-se de um período em que a Igreja, juntamente com as outras comunidades cristãs, é convidada a renovar seu compromisso com a criação, deixando-se guiar pela oração, pela conversão e por gestos concretos de cuidado. Em sua homilia, o pontífice comentou as leituras escolhidas especialmente para este dia em que nos são dirigidos dois convites à contemplação das obras do Senhor. O livro da Sabedoria exorta a contemplar a beleza e o poder da criação, para que possamos apreciar o seu artífice. O Salmo 18 incentiva a erguer o olhar para contemplar os céus que proclamam a glória de Deus e o firmamento que anuncia a obra de suas mãos. Toda a criação fala-nos da grandeza do Criador, recorda o Santo Padre, desde que o olhar e o coração estejam abertos a tão grande mistério. Também o texto evangélico de Mateus convida à contemplação da criação, sublinhando o amor especial do Senhor pelo ser humano. Inspirado nesses textos sagrados, a exortação do Papa é para reservar alguns minutos de pausa na agitação das atividades cotidianas para saborear a grande harmonia da qual fazemos parte.
1: Mettiamo in modalità silenziosa tutti i rumori delle opere umane per ascoltare la voce melodiosa della creazione in cui Dio, autore di ogni cosa, ci parla.
0: Coloquemos em modo silencioso todos os ruídos das obras humanas para ouvir a voz melodiosa da criação, na qual Deus, autor de todas as coisas, nos fala. Para o Santo Padre, esse exercício contemplativo constitui um primeiro passo para uma autêntica conversão ecológica, onde os efeitos do nosso encontro com Jesus Cristo se tornam evidentes na nossa relação com o mundo que nos rodeia.
1: Dalla contemplazione del creato e dall'incontro con il creatore nasce la coscienza del nostro posto speciale all'interno del meraviglioso piano di Dio.
0: Da contemplação da criação e do encontro com o Criador nasce a consciência do nosso lugar especial no maravilhoso plano de Deus e da nossa responsabilidade pessoal e coletiva no cuidado da harmonia original. Assim, da tomada de consciência das nossas falhas e erros, nasce um esforço renovado para restaurar as relações entre as criaturas, segundo a vontade do seu autor, afirmou Leão XIV. Citando sua mensagem para este dia, o Papa retomou o apelo profético a transformar as espadas em relhas de arados, a transformar o mal em vida.
1: Non è ancora troppo tardi. Il tempo del creato ci chiama a una profonda conversione.
0: Ainda não é tarde demais, e o tempo da criação convida-nos a uma profunda conversão. O que tem sido utilizado para a destruição pode ser redirecionado para a vida, para o cuidado dos pobres, para a alimentação dos famintos e para a salvaguarda da criação. Leão XIV encerrou sua homilia recordando seu predecessor, Papa Francisco, que por sua vez se inspirou no pobrezinho de Assis para escrever a sua carta encíclica Laudato Si. Com São Francisco, queremos renovar o nosso compromisso de viver e promover aquela fraternidade universal que está inseparavelmente ligada ao dever de cuidar da criação. E recitou um trecho do Cântico de Louvor de São Francisco.
1: Laudato si, mi Signore, con tutte le tue creature, specialmente me sorlo frate sole.
0: Louvado sejas, meu Senhor, com todas as tuas criaturas, especialmente o meu Senhor e irmão Sol. Louvado sejas, meu Senhor, pela irmã Lua e pelas estrelas. Louvado sejas, meu Senhor, pelo irmão Vento. Louvado sejas, meu Senhor, pela irmã Água. Louvado sejas, meu Senhor, pelo irmão Fogo.
1: Laudato si, mi Signore, per sora nostra Madre Terra, la quale ne sustenta e governa.
0: Louvado sejas, meu Senhor, pela nossa irmã, a Mãe Terra, que nos sustenta e governa. Inteligência Artificial no Vaticano. Filósofos e cientistas questionam a fronteira entre o homem e a máquina. Na Casina Pio IV do Vaticano, o Centro Internacional de Estudos da Consciência promove o debate internacional sobre companheiros da IA, solidão, criatividade e consciência. Podemos nos apaixonar por uma inteligência artificial mesmo sabendo que ela não é uma pessoa? Um companheiro da inteligência artificial pode ser um antídoto para a solidão? Ou corre o risco de substituir gradualmente as relações humanas? E se uma máquina é capaz de criar, lembrar o que dizemos e aprendemos sobre nós, onde fica então a linha divisória entre a inteligência artificial e a mente humana? Essas questões estão se tornando cada vez menos teóricas. Segundo a Organização Mundial da Saúde, aproximadamente uma a cada 6 pessoas do mundo sofre de solidão, enquanto entre os adolescentes esse número chega a cerca de 21%. Ao mesmo tempo, a presença da inteligência artificial na economia cresce. De acordo com o Instat, o Instituto Italiano de Estatística, em 2025, 16,4% das empresas italianas com pelo menos 10 funcionários utilizaram tecnologias de inteligência artificial, o dobro dos 8,2% registrados em 2024. Nesse contexto, nessa quarta-feira, na Casina Pio IV, na cidade do Vaticano, filósofos, cientistas cognitivos, pesquisadores e especialistas em inteligência artificial de diversos países debateram uma das fronteiras mais controversas abertas pela inteligência artificial: a entrada das máquinas em territórios que sempre consideramos profundamente humanos, desde as relações à criatividade, da identidade à consciência. O evento faz parte de Criatividade, Mentes e Máquinas, a terceira conferência internacional do Centro Internacional de Estudos da Consciência, fundado por Dmitry Volkov, Pietro Perconte e Alessio Plebe, para promover debates internacionais e interdisciplinares sobre as grandes questões que envolvem a mente e a consciência. Realizada de 1º a 3 de setembro em Roma, na cidade do Vaticano, a conferência reúne filósofos, cientistas, pesquisadores internacionais para explorar como a evolução da inteligência artificial está redefinindo a relação entre humanos e máquinas. Uma das áreas mais controversas é a dos companheiros da IA, sistemas projetados não apenas para responder a perguntas, mas para desenvolver interações contínuas com as pessoas. Eles se lembram de conversas e preferências, adaptam as respostas e podem construir uma relação cada vez mais personalizada ao longo do tempo. É nesse contexto que Dmitry Volkov, filósofo, empreendedor de tecnologia e cofundador desse encontro, levanta uma das questões mais radicais. Pode existir uma inteligência artificial digna de amor humano? A questão não é imaginar uma máquina que engane uma pessoa fingindo ser humana. A questão é se, mesmo sabendo que está lidando com uma máquina, um ser humano pode desenvolver um vínculo afetivo autêntico e significativo com ela? Este tema inevitavelmente se cruza com o da solidão. Se um sistema artificial consegue ouvir, lembrar e acompanhar uma pessoa ao longo do tempo, pode ajudar a combater o isolamento? Ou corre o risco de tornar mais fácil abrir mão da complexidade das relações reais? O que torna a relação com as máquinas ainda mais delicada é a bajulação, a tendência dos sistemas de inteligência artificial de agradar o seu interlocutor e produzir respostas próximas do que eles acham que querem ouvir. No caso dos companheiros de IA, uma máquina que está sempre disponível e complacente pode se tornar uma espécie de câmara de eco algorítmica, reforçando convicções e fraquezas, em vez de desafiá-las. Daí um paradoxo. Para realmente se assemelhar a uma relação autêntica, talvez a inteligência artificial também tenha que aprender a nos dizer não. Na tarde desta quarta-feira, 2 de setembro, foi realizada uma conversa telefônica entre o Papa Leão XIV e o presidente da República da Colômbia, Abelardo de la Espriella. Durante a conversa, o Santo Padre reiterou sua solidariedade a todos aqueles que sofrem as duras consequências do recente terremoto que atingiu a Colômbia, especialmente às famílias dos mortos, aos feridos, às equipes de resgate e aos profissionais humanitários. Em seguida, foi abordada a situação do país e das regiões afetadas pelo terremoto. O gesto do Santo Padre reforça sua atenção às populações atingidas por catástrofes e situações de sofrimento, colocando a solidariedade e a proximidade humana no centro da sua atenção. Em 11 de agosto, o Papa havia enviado uma mensagem oficial direcionada a Dom Francisco Javier Correa, arcebispo de Cartagena e presidente da Conferência Episcopal Colombiana. No texto, assinado pelo secretário de Estado do Vaticano, Cardeal Parolin, o Papa afirmava estar profundamente entristecido e consternado com a tragédia. Na mensagem, ele assegurou orações pelo descanso eterno dos falecidos, expressou sua proximidade espiritual com as famílias e agradeceu o esforço das equipes de resgate e voluntários. No dia seguinte, em 12 de agosto, durante a tradicional audiência das quartas-feiras, Leão XIV havia reiterado sua proximidade com as vítimas. Ao saudar os fiéis de língua espanhola, compartilhou a dor do povo colombiano, renovou os pedidos de orações pela rápida recuperação dos feridos e voltou a elogiar os profissionais envolvidos no atendimento emergencial. Como um gesto concreto de apoio, o Papa anunciou na mesma quarta-feira, 12 de agosto, o envio de 100 mil euros para as regiões mais afetadas. A doação foi intermediada pelo Dicastério para o Serviço da Caridade, ou seja, a Esmolaria Apostólica. Os fundos foram repassados diretamente à Caritas Colômbia, Secretaria Nacional de Pastoral Social, responsável por coordenar a distribuição dos recursos entre as dioceses atingidas. A Santa Sé informou que esta foi apenas uma contribuição inicial para responder às necessidades humanitárias mais urgentes, abrindo espaço para novos pacotes de ajuda, conforme a evolução da situação no país.

E assim chegamos ao final do nosso Em Romaria desta semana, agradecendo mais uma vez a sua presença. Voltamos na próxima semana com mais um Em Romaria, caminhando juntos neste terceiro milênio.

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1: Alô, amigos de todo o Brasil e demais países lusófonos, está no ar o programa em língua portuguesa da Rádio Vaticano Vatican News desta sexta-feira, 4 de setembro. Traremos para você que está sintonizado conosco as últimas notícias sobre as atividades do Papa, da Santa Sé e da Igreja no Mundo. Nos estúdios, Raimundo Lima, a assessoria técnica de hoje é de Gabriele Di Domenico. E passamos ao pensamento bíblico que escolhemos para você. E nós recebemos não o Espírito do mundo, mas o Espírito que vem de Deus, para que conheçamos os dons que Deus nos concedeu. Da primeira epístola de São Paulo, apóstolo aos Coríntios, capítulo 2, versículo 12. E vamos aos destaques do nosso programa de hoje. O Papa, a exemplo de São Nilma, uma formação cristã baseada na dignidade humana. Leão XIV recebe em audiência no Vaticano o presidente da Letônia. Padre Piero Coda, a urgência da crise ecológica interpela a humanidade. Um comentário do secretário-geral da Comissão Teológica Internacional sobre o novo documento publicado Cuidar da Nossa Casa Comum, resposta responsável e fraterna ao Deus Trinitário. Ucrânia, reabre-se uma janela para a retomada das negociações de paz. E no Foco na História, as grandes civilizações africanas, na edição de hoje, o mundo islâmico e a África. Essas e outras notícias a partir de agora. O programa em língua portuguesa da Rádio Vaticano Vatican News desta sexta-feira está apenas começando. O Papa, a exemplo de São Nilma, uma formação cristã baseada na dignidade humana. Vamos ouvir com o colega Silvonei José.
0: O Papa Leão XIV recebeu em audiência nesta sexta-feira na sala do consistório no Vaticano uma pequena delegação do Oriel College, uma das 39 faculdades colegiadas da Universidade de Oxford, na Inglaterra, a mais antiga de língua inglesa do mundo e uma das maiores referências globais em ensino, ciência e inovação, com mais de 22 mil estudantes atualmente. O grupo de 20 pessoas faz peregrinação a Roma por ocasião do aniversário, em 2026, dos 700 anos da concessão da Carta Real pelo rei Eduardo II, em 21 de janeiro de 1326, que confirmou a fundação. Uma longa e ilustre história, disse o pontífice logo no início do discurso, que naturalmente, ao longo de um período tão extenso, testemunhou e passou por muitas mudanças, acontecimentos e até mesmo turbulências. Mas enalteceu o Papa, perseverante na fé.
2: Yet the college has remained firm in its Christian identity. Your anniversary is therefore an opportunity to celebrate its Catholic origins as the College of the Blessed Virgin Mary.
0: A universidade permaneceu firme em sua identidade cristã. O aniversário de vocês é, portanto, uma oportunidade para celebrar suas origens católicas como universidade da Santíssima Virgem Maria. De fato, essa identidade é fundamental para o que fez e pode continuar a fazer do Oriel, não apenas uma instituição acadêmica, mas uma verdadeira comunidade de fé e erudição no seu sentido mais profundo. Uma identidade formada, sobretudo, por contribuições como de São John Henry Newman, exemplo brilhante de um estudioso que não apenas demonstrou a inseparabilidade entre fé e razão em suas obras, mas de forma ainda mais admirável em sua vida, explicou o Papa. Doutor da Igreja pela profundidade e concretude das suas convicções religiosas e relação pessoal com Deus, Como descreveu Leão XIV, Newman foi um dos tantos oxonianos célebres que passou pela instituição. No contexto dos desafios atuais, continuou o Papa, o pensamento de Newman sobre a educação é muito relevante, pois propõe uma formação cristã que abrange a pessoa em sua totalidade e avalia o valor da educação de acordo com a dignidade humana, a justiça e a capacidade de servir ao bem comum. E orientando os trabalhos futuros, a exemplo do que acreditava o santo inglês, com a sua confiança irrestrita em Deus, o pontífice exortou:
2: "In your personal academic endeavors, I similarly encourage you to seek the truth courageously and to promote this integral anthropological vision."
0: Em seus esforços acadêmicos pessoais, encorajo-os igualmente a buscar a verdade com coragem e a promover essa visão antropológica integral. Assim, o trabalho de vocês poderá facilitar genuinamente um encontro de coração a coração com seus irmãos e irmãs, e especialmente com nosso Senhor Jesus Cristo, que é o caminho, a verdade e a vida. Por fim, no seu famoso hino Lead Kinderlight, Guia-me Luz Benevolente, na tradução livre, Newman demonstrou sua grande confiança de que Deus o guiaria, apesar das incertezas da vida. Exorto-os, portanto, a confiarem a si mesmos e o futuro da universidade à luz eterna do mundo, para que também vocês, assim como Nossa Senhora, possam refletir a sua glória ao mundo.
1: Leão XIV recebe o presidente da Letônia. Os detalhes com a colega Mariângela Jaguraba.
3: Na manhã desta sexta-feira, 4 de setembro, o Papa Leão XIV recebeu em audiência na Residência Apostólica Vaticana o presidente da República da Letônia, Edgars Rinkevičs. Em seguida, na Secretaria de Estado, o presidente encontrou-se com o secretário de Estado Vaticano, Cardeal Pietro Parolin, acompanhado pelo secretário para as Relações com os Estados e as Organizações Internacionais, Dom Paul Richard Galler.

Um comentário do secretário-geral da Comissão Teológica Internacional sobre o novo documento publicado, Cuidar da Nossa Casa Comum, Resposta Responsável e Fraterna ao Deus Trinitário, Padre Piero Coda. Diante da urgência da crise ecológica que interpela a família humana, oferecer uma reflexão que estimule a redescobrir e valorizar o fundamento teológico do cuidado da casa comum, para além da situação de extrema gravidade em que nos encontramos. Esse é o objetivo do último documento elaborado pela Comissão Teológica Internacional, agora publicado. Um texto que certamente não pretende ser exaustivo e muito menos dar uma última palavra sobre o assunto, mas que busca propor algumas linhas úteis de aprofundamento que brotam, à luz da fé e de sua inteligência, no discernimento dos sinais dos tempos, da consciência de que a custódia e a salvaguarda da casa comum estão inscritas no desígnio de Deus sobre a criação. O primeiro dos três capítulos em que se articula o documento concentra-se na mensagem que emana do próprio cerne da fé cristã e que, hoje mais do que nunca, se revela decisiva para um cuidado responsável e fraterno da criação, o rosto trinitário de Deus revelado em Cristo. Da contemplação desse rosto, como o Papa Francisco enfatizou repetidamente, decorre que, na formação de uma cultura de inspiração cristã, a ênfase principal seja colocada na descoberta da marca trinitária da criação, valorizando o caráter relacional da criação como um princípio orientador fundamental de uma ecologia integral. Trata-se de uma verdade firmemente ancorada na revelação e amplamente ilustrada pela grande tradição espiritual, basta pensar em São Francisco de Assis e em São João da Cruz, e teológica. Como testemunham, entre outros, quatro eminentes doutores da Igreja, como Santo Agostinho, Santa Hildegarda de Bingen, São Boaventura de Banhoredio e Santo Tomás de Aquino, cujos ensinamentos são expressamente citados no documento. Esse precioso legado, retomado e relançado pela teologia nas últimas décadas, é hoje destacado e desenvolvido em sua relevância estratégica, inclusive no plano prático, pela doutrina social da Igreja. O Papa Leão XIV lembrou isso na encíclica Magnifica Humanitas. Se, de fato, o Deus vivo, Pai, Filho e Espírito Santo é amor em relação, toda pessoa humana é constitutivamente feita para a relação, tendo sido concebida e desejada por Deus à sua imagem e semelhança, para entrar em uma história de comunhão com Ele, com os outros e com a criação, diz a referida encíclica nos números 48 e 50. Há uma releitura, sob essa perspectiva, das relações constitutivas do ser humano, de seu significado específico e de sua interconectividade, é dedicado o segundo capítulo do documento que relê as primeiras páginas do livro do Gênesis para discernir seu significado e alcance à luz do evento de Jesus Cristo, atestado pelo Novo Testamento e interpretado pela tradição da Igreja. Daí resulta, em toda a sua amplitude, a proposta confiável e extremamente atual de uma antropologia integral que transcende a alternativa entre o antropocentrismo predatório e o biocentrismo radical ou ecocentrismo, que hoje, muitas vezes, disputam o campo. Se o primeiro é, de fato, promovido por um paradigma tecnocrático que, de diversas formas, pretende impor-se violentamente, com consequências devastadoras e inaceitáveis para os mais pobres e para o meio ambiente, que estão à vista de todos, o segundo, em reação a essa situação e na busca por uma solução, corre o risco de colocar entre parênteses e até mesmo de ignorar o lugar e o papel específico do ser humano no universo. Nesse contexto, a visão cristã destaca como a singularidade do ser humano, plenamente revelada em Cristo como primogênito entre muitos irmãos e primícia dos novos céus e da nova terra, nos quais a justiça terá morada permanente, se expressa na dignidade e na missão recebidas de Deus que o comprometem a cuidar da criação, cuja saúde planetária contribui para a sua própria realização pessoal e comunitária. O terceiro capítulo esboça, por fim, as linhas da espiritualidade ecológica que brota da revelação e que encontra sua inspiração mais profunda na celebração da Eucaristia para, em seguida, delinear os princípios éticos fundamentais que devem inspirar e orientar, tanto no âmbito pessoal quanto social,

social, o cuidado da casa comum. Em conclusão, destaca-se, sob o signo da esperança, que um olhar de fé sobre a crise ecológica em que vivemos nos ajuda de maneira decisiva a compreender tanto as raízes teológicas que estão na sua origem, quanto as extraordinárias potencialidades teologais que constituem o recurso para enfrentá-la e superá-la de maneira positiva. Na economia global do documento e como resultado da abordagem teológica que o inspira, reveste-se de particular importância a proposta de entender o pecado contra o meio ambiente de maneira analógica à forma como se consolidaram progressivamente as noções de pecado social e de estruturas de pecado, ou seja, como o pecado contra a criação e contra o Criador, que nos confiou o mandato e a missão de custodiar, até mesmo de aperfeiçoar, a casa comum. Com isso, destaca-se a seriedade radical da virada ecológica que hoje interpela a consciência, exigindo uma conversão que, para desdobrar toda a sua eficácia nos âmbitos cultural, social, econômico e político, requer, antes de mais nada, que se expresse no plano espiritual e religioso. Nessa mesma perspectiva, destacam-se o estilo e o método marcados pelo diálogo com os quais, partindo do cerne do querigma evangélico e da doutrina católica, o tema em questão é apresentado. Em primeiro lugar, seguindo os passos traçados pela Laudato Si, levando em conta a contribuição significativa proveniente da tradição do Oriente Cristão e das igrejas ortodoxas contemporâneas. Mas também, em segundo lugar, pelos recursos positivos oferecidos pelas diversas religiões e, não menos importante, valorizando, por meio de uma abordagem respeitosa dos diferentes estatutos epistêmicos e dos procedimentos metodológicos específicos, os dados adquiridos pelo conhecimento científico e as questões levantadas pelo pensamento filosófico empenhado na busca da verdade ontológica do real e aberto à transcendência. Em última análise, uma contribuição para incentivar, em várias frentes, mas com um empenho coerente e convergente de reforma do pensamento e da prática iluminados a partir do coração da fé cristã, o discernimento compartilhado capaz de penetrar nas raízes espirituais e culturais das transformações em curso, a que nos convida Leão 14. Há possibilidades, na minha opinião, sim, há. Essas foram as palavras do presidente russo Vladimir Putin, que respondeu a uma pergunta feita por um jornalista durante o Fórum Econômico de Vladivostok sobre uma remota esperança de diálogo pela paz após a invasão em grande escala da Ucrânia. No entanto, as ameaças feitas por Kiev aos voos civis que sobrevoam a Rússia complicam as possibilidades de negociações, precisou Putin. A referência é ao aviso de Zelensky, em 1º de setembro, às companhias aéreas de que o espaço aéreo russo estará de fato fechado devido aos drones ucranianos. Foram da Rússia que vieram os primeiros mísseis e os primeiros drones, e eles cruzaram a fronteira do nosso país partindo do espaço aéreo russo. Essa escalada não pode e não ficará confinada ao território ucraniano, foi o aviso lançado pelo líder de Kiev. Steve Witkoff e Jared Kushner, os enviados do presidente dos Estados Unidos, são aguardados nos próximos dias tanto em Kiev quanto em Moscou. O anúncio foi feito por Zelensky, que especificou que as datas preliminares já teriam sido definidas. Há, portanto, grande expectativa em relação a essa visita à capital ucraniana, que, na verdade, ainda não havia sido incluída nas viagens diplomáticas dos dois enviados norte-americanos que, por outro lado, já haviam se deslocado várias vezes a Moscou. Dias atrás, a Ucrânia e os Estados Unidos propuseram ao presidente russo Vladimir Putin um encontro trilateral com Zelensky e Trump para discutir, no mais alto nível, as condições para pôr fim à guerra. O Kremlin rejeitou até o momento essa possibilidade e também não aceitou o pedido de um cessar-fogo imediato apresentado por Kiev com o apoio de Washington. Por outro lado, a tensão entre o Kremlin e as autoridades da União Europeia continua alta após as acusações da Alemanha a Moscou pelos drones-bomba de Leipzig. De acordo com o governo de Berlim, de fato, o dispositivo teria sido lançado propositalmente pelas forças militares russas.
seguiu-se uma série de retaliações. Berlim fechou a Casa Russa na capital alemã e, no Fórum de Vladivostok, o ministro das Relações Exteriores da Rússia, Sergei Lavrov, anunciou que a Rússia fechará as sedes do Goethe Institute em Moscou, São Petersburgo e Ekaterinburg. Enquanto isso, no campo de batalha, continuam os ataques cruzados. Kiev atacou a cidade de Sochi, no Mar Negro, atingindo uma refinaria e uma base da defesa antiaérea russa. Mísseis lançados de Moscou também atingiram Dnipro e Odessa, onde se registrou uma morte e 5 feridos. Kiev também foi atacada novamente. Há pelo menos uma semana, a cidade vive em alerta máximo devido aos ataques contínuos e prolongados, onde atualmente se contabilizam 14 mortos. Sexta-feira é dia de conhecermos um pouco mais sobre a África.

0: 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Conhecendo melhor o continente africano. Padre José Inácio de Medeiros, do Instituto Histórico Redentorista. O mundo islâmico e a África.
1: Originalmente, existiram na África vários povos que formaram reinos ou confederação de tribos bem avançadas do ponto de vista econômico e militar e organizadas socialmente. No norte do continente, existiram grandes civilizações, como a que se formou durante milênios no Egito, que se desenvolveu ao longo do Rio Nilo, e a de Cartago, que chegou a enfrentar a grande potência romana. No sul do deserto do Saara, existiram grandes civilizações, mas a história também mudou a partir dos séculos XV e XVI, com a chegada das nações europeias e depois, a partir do século XIX, com a formação dos grandes impérios coloniais. Diversas áreas do continente africano também passaram por profundas mudanças, especialmente a partir do século VII, ao serem assimiladas e integradas ao Império Muçulmano, ao final da primeira onda de conquistas. Egito e África do Norte foram as regiões que mais sofreram modificações em sua organização graças a este processo de assimilação. O Egito Islâmico se tornou uma importante província muçulmana entre o século VII e o final do século XI, mesmo que afastada do califado, sendo transformada no centro do potente império dos Fatimidas, originalmente simples celeiro, posteriormente principal entreposto comercial entre o Mar Mediterrâneo e o Oceano Índico. Em várias ocasiões, o Egito exerceu grande influência no destino de outras partes da África, sendo o ponto de partida da conquista árabe no século VII. Esta primeira onda islamizou a África do Norte e a onda do século XI levou ao processo completo de arabização. Foi a partir do Egito que os beduínos árabes iniciaram um movimento rumo ao sul, penetrando em algumas regiões, levando ao declínio de alguns reinos cristãos existentes na antiga Núbia e Sudão, próximos ao Rio Nilo. O Egito, durante este período, deixou de ser uma terra cristã. A maioria de sua população se converteu ao Islã, mas algumas igrejas monofisistas da Núbia e da Etiópia continuaram resistindo ao avanço do Islã. Ao longo dos séculos XII e XIII, o Egito se consolidou como uma potência islâmica, fazendo frente aos cruzados ocidentais e aos invasores mongóis do período medieval. E ainda hoje, o norte da África continua todo ele arabizado e também vivendo na dominação do Islã. Na região do Maghreb, os conquistadores árabes enfrentaram grande resistência dos berberes ou berberes e somente ao final do século VII lograram submeter as principais regiões. A maioria dos berberes converteu-se então ao Islã e, apesar do ressentimento que lhes inspirava a dominação política árabe, se tornaram partidários da nova fé, contribuindo para propagá-la do outro lado do Estreito de Gibraltar, na Península Ibérica e ao sul, além do Saara. Esses guerreiros formavam grande parte dos exércitos muçulmanos, que conquistaram a Espanha, que arrancaram a Sicília dos bizantinos e conduziram vitoriosas campanhas no Egito e na Síria. Deste modo, a África do Norte passou a ocupar uma posição chave no mundo muçulmano, política e economicamente. Sob o domínio muçulmano, a região do norte da África esteve novamente ligada a uma economia de importância mundial, desempenhando o papel de primeiro plano, passando por um novo crescimento demográfico, urbanização e retomada da prosperidade econômica e social. Isso explica o fato do Egito, mesmo tendo decaído de importância, ser ainda um dos principais países do mundo árabe, tendo feito frente à expansão de Israel durante várias décadas do século XX e XXI. Deve-se aos berberes, depois de aderirem algumas seitas do Islã, a introdução da religião muçulmana no sul do Saara, pois as caravanas de comerciantes que atravessavam o grande deserto em direção às regiões mais férteis da África não transportaram somente mercadorias, mas ajudavam a propagar as novas concepções religiosas e culturais. Nas últimas décadas do século XX e XXI, a África continua a sofrer com a ação de grupos islâmicos radicais, como o grupo Boko Haram, que agem em diversos países, tanto do norte como do sul do Saara, levando imenso sofrimento à população, especialmente às comunidades cristãs.

E assim, amigo ouvinte, chegamos ao final do nosso programa desta sexta-feira. Como sempre, agradecendo pelo carinho da sintonia e a você desejando um bom final de semana. Prometemos estar de volta amanhã neste mesmo horário, se Deus quiser. Você, como sempre, o nosso forte abraço e até lá.

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1: Amigas e amigos, saudações, Rádio Vaticano, emissão de sexta-feira, 4 de setembro de 2026. Ao microfone, Filomeno Lopes e Dulce Araújo.
2: No final do encontro anual da Conferência dos Bispos Latinos nas Regiões Árabes, CELRA, o Vigário Apostólico para os Católicos de Rito Latino do Líbano reiterou a necessidade do diálogo e alerta para o risco de que o sul do país seja esquecido. A violência gera, sem dúvida, violência. Daí o apelo para que os poderosos da terra ouçam as palavras do Papa Leão XIV.
1: Esta emissão nos levará ainda até Cabo Verde, onde a Diocese de Santiago define prioridades pastorais, a Moçambique, onde a Conferência Episcopal do país promove a formação de agentes da pastoral litúrgica, e teremos ainda a crónica semanal do padre Tony Neves, desta vez sobre o quarto capítulo da encíclica do Papa Leão XIV, Magnifica Humanitas, e naturalmente também outras notícias.
2: A ONU exige indemnizações pelo comércio dos escravos. Um comitê da ONU afirma que os países envolvidos direta ou indiretamente no comércio transatlântico de escravos são legalmente obrigados a pagar indemnizações, não só em dinheiro, mas também com ações. No final do encontro anual da Conferência dos Bispos Latinos nas Regiões Árabes, o Vigário Apostólico para os Católicos de Rito Latino do Líbano reiterou a necessidade do diálogo e alertou para o risco de que o sul do país seja esquecido. A violência, disse, gera sem dúvida violência. Daí o apelo para que os poderosos da terra ouçam as palavras do Papa Leão XIV. Mais pormenores com o colega Raimundo Lima.
3: Concluiu-se esta quinta-feira em Roma o encontro anual da CELRA, a Conferência dos Bispos Latinos nas Regiões Árabes, que reúne os episcopados de rito latino dos países árabes do Oriente Médio e da África Oriental. Um encontro que, antes mesmo de abordar questões específicas, representa para os bispos uma oportunidade de compartilhar a vida de suas respectivas comunidades, as esperanças e, sobretudo, os desafios de uma região marcada pela guerra, pelas migrações e pela instabilidade. Na entrevista concedida à mídia vaticana, Dom César Essayan, vigário apostólico em Beirute para os católicos de rito latino no Líbano, descreve assim o encontro pouco antes terminado. É a ocasião em que os bispos da região trocam ideias e compartilham as alegrias que estão vivendo, mas também os desafios. O objetivo, ressalta Dom Essayan, é buscar um caminho que permita alcançar uma serenidade generalizada e pensar em dias melhores para todos. Na conversa, o foco se volta inevitavelmente para o Líbano e para as feridas deixadas pela guerra. Dom Essayan avalia positivamente a decisão tanto do presidente da República quanto do governo libanês de trilhar o caminho do diálogo. Eles seguiram o caminho certo, o do diálogo, pois, caso contrário, o conflito perdurará para sempre e não se chegará a nenhuma solução. Para o vigário apostólico, não é possível interpretar a crise por meio de uma lógica de vencedores e vencidos. É necessária, ao contrário, uma solução capaz de restituir a dignidade a cada pessoa e de levar em conta as vítimas. O preço pago pela população, lembra o bispo, é altíssimo. 65 aldeias no sul do Líbano foram total ou parcialmente destruídas e somam-se pelo menos 17 mil vítimas entre mortos e feridos. Não podemos continuar vivendo nesse círculo vicioso, afirma Dom Essayan. É necessário abrir espaço para um diálogo sincero, livre de chantagens, com o olhar voltado para o bem de todos os povos envolvidos na crise regional. Por trás da guerra, observa o vigário apostólico, pesam também interesses externos e geopolíticos. Mas, justamente por isso, é preciso que as potências envolvidas busquem acordos que respeitem os povos e os territórios. A violência, adverte ele, apenas alimenta nova agressividade e novas frustrações. Ninguém pode impor a paz pela guerra, declara, referindo-se ao magistério de Leão XIV. O sofrimento não faz distinção entre confissões religiosas. As comunidades libanesas sofrem juntas, cristãs e não cristãs, afirma Dom Essayan. Nós, libaneses, somos um único povo. Nessa situação, as igrejas católica, ortodoxa e protestante, juntamente com as autoridades religiosas muçulmanas, optaram por permanecer ao lado das vítimas e das pessoas mais vulneráveis. É um compromisso que o Vigário Apostólico resume com uma expressão forte: ser o ministério da sobrevivência, para permitir que a população resista e mantenha a possibilidade de pensar com confiança naquele Líbano que queremos continuar a construir. Nesse caminho, Dom Essayan destaca também o papel desempenhado pela Santa Sé por meio da ação diplomática e da proximidade concreta com a população. Ele relembra as visitas do Núncio Apostólico, o arcebispo Paulo Borgia, às zonas de conflito, com ajuda destinada às aldeias do Sul, e reitera o apelo às potências internacionais. O que ainda esperamos é que os grandes deste mundo acolham o discurso proferido pelo Santo Padre e que permitam que suas consciências se abram ao discurso da paz. Não há, reitera ele, outro caminho a não ser o do diálogo e do respeito mútuo. Dom César Essayan relembra o legado deixado pela visita de Leão XIV ao Líbano. Entre o pontífice e a população, criou-se uma relação muito calorosa e o Papa conquistou o coração de cada libanês. A mensagem dirigida aos jovens permanece particularmente forte. Vocês têm tempo e vocês têm o entusiasmo para mudar o curso da história. Palavras que, segundo o Vigário Apostólico, encorajaram as novas gerações a não serem prisioneiras de escolhas feitas por outros, sobretudo quando essas escolhas geraram guerras e pisotearam a dignidade humana. A última preocupação de Dom Essayan diz respeito ao futuro do sul do Líbano e à perspectiva do fim do mandato da UNIFIL. Os membros da Força Internacional, explica o bispo, com sua presença, contribuíram para tranquilizar a população e manter os olhos do mundo voltados para esta terra ferida. A esperança é que haja um novo mandato ou que, alternativamente, seja garantida outra presença multinacional. Depois que partirem, meu receio é que ninguém mais fale do sul do Líbano e de todo o país, afirma Dom Essayan. O risco é que essa terra seja jogada no cesto do esquecimento e da indiferença. E sem uma presença internacional, acrescenta ele, pode se tornar ainda mais difícil até mesmo contar o que acontece. As histórias das crianças e dos jovens, de seus sonhos, mas também de suas feridas e de suas mortes.
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1: A Diocese de Santiago define prioridades pastorais no âmbito da socialização das diretrizes para o ano pastoral 2026-2027. O bispo Dom Teodoro Tavares convocou o clero da Diocese para um encontro que teve lugar na terça-feira, dia 1 de setembro. Em cima da mesa, muitos assuntos. Embora o tempo se tenha mostrado limitado para todas as questões, o encontro foi produtivo, confirmou o vigário-geral Padre António Martins, à Rádio Maria de Cabo Verde.
4: Foi um momento oportuno para, assim, podermos socializarmos as diretrizes para a pastoral na Diocese. Portanto, neste âmbito, tendo em vista este propósito e as questões que conseguimos abordar, foi, assim, produtivo de abordar esta primeira parte ainda. As normas para os sacramentos, aquilo que diz o direito universal, mas também atendendo às realidades concretas de cada diocese e, muito particularmente, da nossa diocese, tendo em conta também as realidades das várias paróquias, né? A preocupação principal é, sobretudo, tentar e fazer um caminho conjunto, né? Da unidade, tendo em conta a riqueza de diversidade que é cada uma das paróquias, com as suas realidades concretas. Portanto, como fazer um caminho de comunhão e sinodalidade sem descurar das diversidades e das riquezas e realidades concretas de cada paróquia. Fazer um caminho junto, como diocese. E a principal, a pastoral vocacional, como principal prioridade para a nossa diocese. Depois temos, no âmbito da formação, a catequese, a juventude, e a família e a evangelização, sobretudo. Então, são essas as prioridades que neste momento, nós estamos a finalizar o plano pastoral, né, para a apreciação e aprovação no Conselho Presbiteral, que vamos realizar no 15 e 16 de setembro. Né? Portanto, são essas as orientações que, depois de ter ouvido a Assembleia, o Bispo, em conjunto com os participantes, achou que devíamos adotar para esses próximos anos pastorais. Portanto, este, que vamos iniciar em outubro, e os próximos que virão. As prioridades são para não só curto prazo, mas um longo prazo, né?
1: A pastoral vocacional abre a lista de prioridades. A nível da formação, catequese, juventude, família e evangelização constam ainda do elenco. Para a pastoral vocacional, já foi nomeado o padre Bruno Afonso Varela, antigo pároco de São José, para a materialização das orientações diocesanas em relação a essa pastoral. Ele que já possui um histórico de dinamização de atividades voltadas para a juventude e o discernimento vocacional, iniciativas promovidas pelo Seminário São José na cidade da Praia. As questões sociais juvenis, bem como a sustentabilidade das paróquias rurais, foram adiadas para outro encontro do bispo com o clero a acontecer em dezembro próximo.
4: Nós não concluímos o trabalho, temos apenas uma parte, pode ser uma pequena parte, mas muito valiosa e ligada apenas às normas para os sacramentos, né? E por isso não abordamos essas questões que acabou de apresentar, as questões sociais. E não porque não tínhamos presente, mas porque o tempo não nos permitiu abordar todas essas questões. Mas são questões que temos presentes. E no tempo oportuno abordaremos essas questões. Nós faremos um próximo encontro e a partida está marcada para dia 1 de dezembro. E finalizarmos essas questões. Portanto, não abordamos todas as questões.
1: O Conselho Presbiteral tem reunião agendada para os dias 15 e 16 de setembro. O ano pastoral na Diocese de Santiago arranca no dia 4 de outubro. E nos deslocamos agora até Moçambique para falar da iniciativa da Conferência Episcopal do país relativa aos agentes da pastoral litúrgica. Da Beira, Rogério Maduca.
5: Entre os dias 1 a 5 de setembro, o Centro Polivalente de Marera, na Diocese de Chimoio, acolhe um encontro de formação dos agentes da pastoral de liturgia com cerca de 60 participantes em representação das 14 dioceses de Moçambique. Com o tema O Estágio da Liturgia em Moçambique, Alegrias e Desafios, pretende-se com esta formação revitalizar a pastoral da liturgia por meio da partilha de diferentes realidades vividas, incluindo a correção de algumas irregularidades constatadas na maneira como se celebra a liturgia, tal como explicou o padre Ercílio Manique, secretário da Comissão Nacional de Liturgia.
6: Este encontro tem o grande objetivo de procurar saber como estamos enquanto a liturgia a nível de Moçambique. Tanto é que o tema é o estágio da liturgia em Moçambique, alegrias e desafios. E surge da constatação de algumas, diríamos, entre aspas, irregularidades na celebração da única liturgia da Igreja, e notamos como algumas destas coisas, destas irregularidades, derivam de falta de informação, de falta de formação e sobre aquilo que é a vivência do mistério central da nossa fé, que é, portanto, a paixão, morte e ressurreição de Jesus Cristo, que é, portanto, o centro da nossa liturgia, para ver como estamos a andar, que orientações se podem dar. E, mais do que tudo, queremos aqui, a partir destas constatações, trazer proposições, propostas para que realmente algumas coisas sejam superadas na vivência da nossa liturgia em Moçambique.
5: Participam desta formação sacerdotes, religiosos e religiosas e leigos que colaboram nas comissões de liturgia nas arquidioceses e dioceses. Segundo o padre Rocílio, no final da formação, espera-se que sejam traçadas linhas de ação que ajudem na boa preparação e celebração da liturgia.
6: A expectativa é que, no fim deste encontro, nós possamos encontrar linhas de ação que ajudem a que possamos não só preparar bem, mas também celebrar bem as nossas liturgias, não deixar que as nossas liturgias pareçam o folclore, festas profanas, mas celebração do mistério de Cristo, e fazer das nossas liturgias vida, e se calhar futuramente até conseguirmos ter um diretório nacional de liturgia. Esta é a nossa expectativa e pedimos que o Espírito Santo nos acompanhe neste sentido.
5: Durante os 5 dias de formação, vários subtemas serão apresentados, entre eles o canto litúrgico, o significado da dança litúrgica em Moçambique, o uso de instrumentos musicais e a relação entre a Bíblia e liturgia. Da cidade da Beira, em Moçambique, para o Vatican News, Rogério Maduca.

A ONU exige indemnizações pelo comércio de escravos. Um comitê da ONU afirma que os países envolvidos direta ou indiretamente no comércio transatlântico de escravos são legalmente obrigados a pagar indemnizações, não só em dinheiro, mas também com ações. Num relatório, o Comitê para a Eliminação da Discriminação Racial declarou que devem ser implementadas medidas reparatórias abrangentes para pessoas de ascendência africana, cobrindo todos os aspectos de reparação. O documento pode tornar-se uma ferramenta poderosa para a campanha pelas reparações. Exige justiça que seja monetária, não monetária e estrutural. Isto acontece após um momento importante em março, quando a Assembleia Geral da ONU aprovou uma resolução liderada pelo Ghana que condena o comércio transatlântico de escravos como o crime mais grave contra a humanidade. A votação foi esmagadora, 123 votos a favor, mas os Estados Unidos, a Argentina e Israel votaram contra, enquanto 52 países, incluindo o Reino Unido, e todos os 27 membros da União Europeia se abstiveram. Em junho, os líderes da África e das Caraíbas reuniram-se no Ghana. A sua mensagem era clara: peçam desculpa, devolvam o que foi levado e paguem o que é devido. Exigiram a devolução de artefatos culturais saqueados. Entre os séculos XV e XIX, pelo menos 12,5 milhões de africanos foram transportados, acorrentados, principalmente de centros nas costas atlânticas do Ghana, da Nigéria e do Senegal, com destino às Américas. Foram obrigados a trabalhar em plantações, minas e como empregados domésticos em condições brutais e sem remuneração. Muitos morreram. Uma geração foi devastada. A ONU considera este o maior deslocamento forçado da história da humanidade. O documento refere que o tráfico de escravos distorceu as relações económicas globais e distribuiu injustamente a riqueza acumulada. O seu impacto persiste. É por isso que a ONU afirma que é agora uma responsabilidade partilhada. As recomendações baseiam-se num tratado juridicamente vinculativo de 1965 sobre a discriminação racial. Alguns países envolvidos no tráfico de escravos defendem que a lei não existia na época.

0: E a questão da escravatura, pela qual, aliás, o Papa Leão XIV pede perdão na sua encíclica Magnifica Humanitas, se refere o padre Tony Neves, conselheiro-geral da Congregação dos Espiritanos, na sua análise desta semana sobre o quarto capítulo dessa encíclica.
1: Há que salvaguardar o humano na transformação, defende Leão XIV na Magnifica Humanitas. A verdade é apresentada como bem comum aliada da democracia, que muitas vezes, com a ajuda da inteligência artificial, enfrenta a desinformação, pelo que só a busca partilhada da verdade factual, assumida como bem comum, pode dar origem a uma correta comunicação. Assim, uma sociedade é nobre e respeitável, nomeadamente porque cultiva a busca da verdade e pelo seu apego às verdades fundamentais. É fundamental a promoção de uma ecologia da comunicação, através de normas transparentes, de um jornalismo sério e de uma consciência educativa a cultivar pela escola, pela família, pela universidade. Também as comunidades cristãs devem empenhar-se numa comunicação transparente e na busca fiel da verdade dos factos. Se é importante a educação para uma correta utilização da inteligência artificial, também devemos educar-nos ao jejum desta e proteger os nossos jovens das promessas da máquina perfeita, daquela sutil sedução que parece tornar o pensamento humano inútil, precisamente quando ele é mais necessário. Há que lutar contra todas as formas de bullying e ciberbullying. A escola é central na busca da verdade. O primeiro desafio é sociopolítico, com a exigência de combate às fortes desigualdades no acesso à escolaridade. O segundo é pedagógico, com exigências de atualização para garantir um crescimento integral dos alunos. O terceiro é intelectual e sapiencial, promovendo uma verdadeira higiene da atenção. Ritmos que prevejam silêncio, estudo aprofundado, leitura, debate ponderado. Pede-se uma renovada aliança educativa, pois a escola não é chamada a acompanhar a velocidade do mundo digital, mas a oferecer aquilo que o digital por si só não consegue, ou seja, tempo partilhado para aprender e relações de confiança. A dignidade do trabalho na transição digital lembra que é necessário conceber sistemas centrados na pessoa e não apenas no desempenho. Há que combater o drama do desemprego nesta quarta revolução industrial. A doutrina social da Igreja insiste que o acesso ao trabalho deve continuar a ser um objetivo prioritário das políticas públicas e dos processos económicos, um critério para avaliar a qualidade humana de um modelo de desenvolvimento. Há que proteger os trabalhadores, dignificar o trabalho e ter em conta que a liberdade económica não é absoluta e deve ser avaliada à luz do bem comum e da dignidade de cada pessoa. Também há que evitar que as crises económicas e financeiras penalizem sempre os mais pobres. Olhando o mundo, o Papa conclui: a riqueza mundial cresceu em termos absolutos, mas intensificou-se a concentração nas mãos de poucos e aumentaram os desequilíbrios, tanto entre países como no interior de um mesmo país. Poucos possuem demais e muitos possuem pouco. Esta é a lógica de hoje. A família é um bem social primário, célula fundamental e insubstituível de toda a organização comunitária, muito atacada pelo desemprego, pela precariedade laboral, sobretudo os jovens. A inteligência artificial exige a salvaguarda da liberdade contra a dependência e a mercantilização. Há que educar para a sobriedade digital, proteção dos menores e combate a modelos que prosperam à custa da vulnerabilidade. Há que ter ainda cuidado com o risco de controlo social e das novas formas de escravatura, causadas e alimentadas por organizações criminosas. A luta contra as novas formas de escravatura é um teste decisivo para o discernimento ético da inteligência artificial e da transformação digital. O colonialismo tem hoje um rosto inédito e as novas formas de escravatura alimentam-se de cadeias económicas e infraestruturas digitais. Há que passar por isso de um espaço predatório a um espaço de proteção, prevenção e promoção da dignidade. A próxima crónica, a última, abordará o capítulo 5 sobre a cultura do poder e a civilização do amor.
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3: O ministro da Economia de Moçambique, Basílio Mohata, apelou nesta quinta-feira em Maputo o reforço da cooperação econômica na comunidade de países de língua portuguesa, CPLP, para criar oportunidades de negócio e fortalecer as pequenas e médias empresas. Falando na abertura do quarto diálogo sobre pequenos negócios e empreendedorismo da CPLP, Basílio Mohata afirmou que os pequenos negócios e o empreendedorismo são a espinha dorsal das nossas economias, disse, citado pelo jornal Angola Online. No evento realizado no âmbito das celebrações dos 30 anos da CPLP, o governante desafiou ainda o setor empresarial da comunidade lusófona a contribuir para transformar a organização numa comunidade cada vez mais orientada para as oportunidades económicas, aproveitando a proximidade histórica, cultural e linguística para impulsionar o comércio, o investimento, o desenvolvimento empresarial e a criação de emprego, sobretudo para os jovens. O ministro recordou que Moçambique continua a enfrentar o desafio da independência econômica e apelou aos empresários da CPLP para participarem nesse esforço, transformando desafios comuns em oportunidades para as novas gerações.
0: É tudo. Obrigada pela atenção e até amanhã, se Deus quiser, de novo com a Rádio Vaticano. Laudetur Jesus Christus.